0: Estamos de volta, começando a segunda hora do seu Tempo de Amar. Amar a Deus em primeiro lugar e ao nosso próximo como a nós mesmos. É assim que a Bíblia nos ensina.
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0: 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Começamos com Fernandinho, o Santo para Sempre. Boa noite para você.

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Começamos com Fernandinho Santo Pra Sempre. Agora 9:07. Boa noite pra você.

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você ouviu Até Tocar o Céu. Em Sheila e Suede Silva. Agora 9h15, boa noite pra você. Tamo juntos.

0: Pois é, é ele. Você ouviu Elian Oliveira. Que música linda, não é? Papai, entrega pra Jesus. Entrega a sua vida pra ele. Pra Jesus. Só ele, Jesus. É digno. Sim, com certeza.
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0: Agora 9:26.

0: E você ouviu Canarinhos de Cristo pelo sangue. Vem aí momento de meditação. Eu volto já já.
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3: O título de hoje é Pão. Leitura bíblica, Mateus capítulo 14, do versículo 14 ao 21. Versículo-chave: aquele que vem a mim nunca terá fome. Aquele que crê em mim nunca terá sede. João, capítulo 6, versículo 35. Em um de seus milagres mais conhecidos, com apenas alguns pães e peixes, Jesus alimentou milhares de pessoas. Então a multidão o seguiu, cheia de entusiasmo. Quando os viu, o Senhor lhes disse: vocês só vieram me procurar porque estão interessados no pão que lhes dei, mas precisam entender. O pão verdadeiro que dá vida sou eu. O versículo-chave é da continuação da história contada por Mateus. Durante seu ministério aqui na Terra, Jesus realizou muitos sinais que ajudaram a demonstrar que ele era, de fato, quem dizia ser, o próprio Deus que se fez homem. Mas, em vez de enxergar a oportunidade maravilhosa de falar face a face com o Criador, essas pessoas só conseguiam pensar em comida grátis. Não é assim ainda hoje. Muitos se convertem a Jesus porque querem obter a solução milagrosa de um problema, seja curar-se de uma doença, encontrar um emprego, resolver um relacionamento, salvar a empresa da falência ou dar um jeito na vida. Concentram-se nos subprodutos e não na essência. Quando Jesus alimentou a multidão, ele havia sido procurado por pessoas que queriam ouvi-lo por quem ele era. Então, o Senhor viu uma necessidade e milagrosamente a atendeu. Mas a fome saciada não foi definitivamente resolvida. Horas depois, todos precisaram comer novamente. E no dia seguinte, e no outro também. E quando o Senhor ressuscitou Lázaro? Aquilo foi realmente um grande sinal. Mas Lázaro não permaneceu vivo. Um dia, ele teve de morrer de novo. Sim, o Senhor tem todo o poder. Mas se nós o procurarmos apenas em busca de solução para circunstâncias desfavoráveis, sejam elas quais forem, poderemos, no máximo, obter resposta para a dificuldade de hoje. Mas lembre-se, nenhuma cura hoje impedirá a morte futura. A solução definitiva que o pão da vida tem para oferecer é a vida eterna. Muito maior, absolutamente melhor do que qualquer coisa que possamos ver ou medir. O que de melhor Jesus tem para nos oferecer é Ele mesmo, sua amizade e companhia por toda a eternidade.
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0: Aí você ouviu Jesus Está Vivo, Pão da Vida, com Nelson Neg. Agora 9h37, que bom saber que estamos juntos. Onde quer que você esteja, obrigado pela sua audiência. Baiaco em Cruz das Almas, Gilmar Coutinho em São Félix, Neide em Feira de Santana. E você? Obrigado, viu? Vamos até às 10.
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1: Oi, você ouviu Eli Soares e Kézia Soares, Mais Que o Mundo. Antes, Ana Clara Rocha. Jesus vem me buscar. Ele está voltando, os sinais estão cada dia mostrando. Ele está voltando. Agora faltando 12 minutos para as 10. Vamos juntos até as 10.
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0: Com certeza, eu sou livre em Cristo Jesus. Você pode também declarar a sua liberdade. Basta apenas você reconhecer que precisa de Jesus e abrir a sua vida, o seu coração para Ele. Chamar, convidar, clamar por Jesus e entregar o seu ser sem reservas. É total. A entrega total para Jesus. E você conversa com Ele, viu? Conversa com Ele, fale com Ele. Ele te escuta, te ouve. E o melhor, Ele te ama. Eu sou Ulisses Menezes, vou ficando por aqui, mas não desligue o seu rádio. Vem aí, Noite de Paz com o presbítero Antônio Ferreira. Uma excelente noite para você.
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3: Hora certa.
0: Vox FM 956.
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1: Olá, gente, boa noite para você ligadinho na Vox FM 105.9, a Rádio do Bem. Esse é um projeto missionário das Igrejas Assembleias de Deus na Bahia, na presidência do pastor Valdomiro Pereira da Silva. Direção da Vox, pastor Arilson Santos. Eu, Antônio Ferreira, estarei com você até a meia-noite no nosso Noite de Paz, que está apenas começando, hein? A partir de agora, Noite de Paz, até a meia-noite. E eu te chamo, vem comigo, adorar a Deus. Agora 10h04, a gente começa com essa canção.
2: Tem crente pentecostal aqui na casa? Canta assim, ó.

0: Aí, Sheila Carvalhais e a canção Deus Tremendo. Antes você ouviu abrindo o nosso programa, Jessé Alcântara e Sara Evelyn, Vigia. Ótima noite para você na nossa sintonia. 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A Rádio do Bem. Maravilha, gente. Agora 10 e 11, a gente continua no nosso Noite de Paz, trazendo mais músicas. Porém, agora eu trago as participações dos nossos ouvintes. Já começou a chegar, já pronto. Eu trago o Gilmar. Gilmar está em São Félix, está ouvindo a gente, está ouvindo a nossa programação. Deixa eu voltar aqui. Pronto, trago já. Gilmar? Gilmar apagou a mensagem, foi? Então, trago quem começa aqui as participações de hoje. Edson Amorim, de Conceição da Feira, paz do Senhor Jesus Cristo. Boa noite, uma noite de paz, um final de semana abençoado. Valeu, Edson, um abraço para você. Obrigado pelo carinho da audiência, pela participação também. Irmão Edivaldo passa por aqui também deixando a sua mensagem. A paz do Senhor, presbítero Antônio, estou na escuta do programa. Gostaria de ouvir o louvor de Matos Nascimento. Mais perto, meu Deus, de ti. Pronto, eu trago essa canção. Hino da Harpa Cristã, a voz de Matos Nascimento. Vou procurar aqui, viu, Edivaldo? Vou ver se eu encontro essa canção e a gente toca já já. Lembrando que Matos Nascimento vai estar em Muritiba, né? É domingo. Vai estar em Muritiba, né? Então, uma programação abençoada aí. Você, se quiser vir a Muritiba, vai ter um grande evento. Dia dos Evangélicos da cidade de Muritiba e você pode estar vindo, tá bom? Todas as igrejas vão estar reunidas. Matos Nascimento vai estar e a gente vai poder ouvir essa canção, né? Com certeza. Eu trago mais participações. Eu trago Dalva de Cruz das Almas. Alô, Dalva!
1: Boa noite, presbítero Antônio.
0: Boa noite.
1: A graça e a paz de nosso Senhor Jesus. Que Deus continue derramando chuva de bênçãos sem medida sobre sua vida, sobre sua família, sobre seu ministério. Deus abençoe. Amém, poderosamente. Irmã, eu gostaria de ouvir o louvor da harpa número 2.
0: Pronto.
1: Que Deus lhe abençoe. Eu ofereço todos os ouvintes da Rádio Vox. Eu ofereço Catarina. Eu ofereço a irmã Conce, a irmã Gilda e todos que estão ouvindo nesta noite. A graça e a paz do Senhor Jesus.
0: Valeu pela participação. Eu trago mais um ouvinte, lembrando a você que você pode participar do nosso Noite de Paz através do nosso WhatsApp 75837060. Falei rápido, foi? Eu repito, 75837060. Você pode mandar a sua mensagem de texto ou áudio. Se for áudio, eu recomendo que seja 30 segundinhos, para a gente, um áudio curto, e a gente consegue ouvir o maior número possível de ouvintes. Então, trago mais uma participação, nosso irmão Gilvan de Conceição da Feira.
2: A paz do Senhor, irmão Antônio Ferreira. A paz do Senhor, povo de Deus. Este é o programa Noite de Paz. Aqui é Gilvan em Conceição da Feira. Eu gostaria de mandar um alô para o presbítero Lourenço, presbítero Paulo, a todos aqui da Assembleia de Deus, Congregação do Pinheiro. Lembrando ao povo de Deus aí que amanhã começa aqui o nosso congresso, né? Feira das Nações, amanhã, domingo e segunda, são 3 dias de Feira das Nações.
0: Vai ser bênção, com certeza.
2: Nos presentear com sua presença, nos fazer uma visita, a gente agradece. Amanhã, domingo e segunda. Paz do Senhor para todos.
0: Valeu pela participação, meu irmão.
2: E eu gostaria de pedir um louvor com, sim, Cícero Nogueira. Não há nada melhor. Amém?
0: Amém. Valeu pela participação. Mais uma participação, mais um ouvinte. A paz do Senhor. Tudo em paz. Sou Nelson. Toco louvor. Reconstrução com Gerson Rufino. Nelson. Um abraço, irmão Nelson. Deus abençoe. Já já eu trago mais participações. Muitas mensagens chegando, mas eu toco mais uma canção com Israel Santos e Paulo Neto. Israel Santos também, que vai estar em Muritiba no próximo domingo. Israel Santos, Paulo Neto, levanta a cabeça.

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0: Tá aí essa belíssima canção, Hino da Harpa Cristã e na voz de Matos Nascimento. Ótima noite para você na nossa sintonia. 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
0: Noite de paz comigo mesmo até a meia-noite, hein? Eu trago mais participações, tem mais ouvintes chegando. Eu trago o nosso irmão Eduardo de Muritiba. Alô, Eduardo.
2: Paz de Cristo, irmão Antônio.
0: Paz, fala aqui, irmão
2: Eduardo. Ouvinte aqui, essa rádio maravilhosa, Rádio Vox FM, estou nas alturas. É, passar um louvor aí de Aline Barros, qualquer um eu agradeço. Agradeço de coração, mandar um alô aí pro irmão Eduardo, os irmãos Eduardo, né, da Beth Daniel, pastor Antônio, pastor Givaldo, o meu irmão Mazinho. Ei, homem abençoado. Deus abençoe essa igreja maravilhosa. Essa Batista Peniel no H.
0: Valeu, Eduardo. Um abraço para você, meu irmão. Fica na paz. Deus continue te abençoando. Daqui a pouquinho eu toco uma canção com a Aline Barros. Tá bom? Já, já. A gente toca uma canção, tá bom? Valeu, valeu, valeu pela participação. Eu trago mais ouvinte, eu trago mais uma participação, Gilmar. Alô, Gilmar, boa noite, velhíssimo Antônio. Não gostei do velhíssimo não, viu? Sou velho não, viu? Viu, Gilmar? Tô chegando lá, mas ainda não cheguei não. Valeu. Ele diz, beijos em José, que Deus em Cristo nos abençoe, nos guarde sempre. Boníssimo feriado estendido. Feliz Dia da Pátria. É segunda-feira, né? 7 de setembro. É isso. Shalom, Adonai. Abraço. Jesus está voltando, verdade. Jesus está voltando. A irmã Graça passa por aqui também. Bom, bom final de semana, Bispo Antônio Ferreira. Que Deus continue lhe abençoando juntamente com sua família e todos os ouvintes da Rádio Vox. Valeu pela participação, irmã Graça. Deus abençoe, abençoe e abençoe. Tem mais gente chegando por aqui? Tem? Lázaro está em São Paulo, tem mensagem? Alô, Lázaro.
3: Boa noite, meu amigo, meu irmão em Cristo, Antônio Ferreira, que a graça e a paz de nosso Senhor e Salvador Jesus Cristo esteja contigo, com a irmã Tiane, com o pequeno José, só no menino nascendo, gostaria de mandar um alô para a Tiane, tio Pio, tia Bira, tio Lisonal, do tanque. Meu amigo, irmão, Cristo Manoel do Táxi, irmão Rony, mais Jorge no Baixo Sapiniel, tia Melio no Manteiga.
0: Todo mundo.
3: E minha prima me ensina a loira em Cachoeira. Gostaria de ouvir a música. Meu tanque, uma cama de samba, Mariana, dedicatória de esquecida, mais ouvinte do programa. Noite de paz.
0: Valeu, Lázaro, um abraço pra você. Deus abençoe. A gente toca, tá bom? Logo, logo a gente toca essa belíssima canção, tá bom? Eu toco já já.

Deixa eu abraçar a turma boa ouvindo a gente também em Cruz das Almas. Muita gente ouvindo a gente em Cruz das Almas. Um abraço para você. Você nos ouvindo em Cachoeira, você nos ouvindo em São Félix. Você na capital baiana, um forte abraço. Deus abençoe. Todos vocês estão em Zaz na Vox. Deus continue abençoando poderosamente. Em Muritiba também. Alô, Dona Meleu, está ouvindo a gente. Deus abençoe. Muita gente ligada na Vox. E a gente continua trazendo mais músicas, agora 10h27, com Samuel Mariano, pedido de Lázaro. Um homem, um tanque, uma cama...

Agora 10h39, ótima noite para você na nossa sintonia. Você está na Vox FM 105.9, a Rádio do Bem. Esse é um projeto missionário das Igrejas Assembleias de Deus na Bahia. A partir de agora eu trago a Palavra de Deus para a nossa meditação. Vamos refletir na Palavra de Deus?

Eu trago uma porção da palavra de Deus, daqui a pouquinho eu continuo trazendo as participações no próximo bloco. Agora a gente fecha esse bloco trazendo a palavra para a nossa reflexão e também o louvor que marcou a minha vida, mais um louvor abençoado, já já a gente toca, tá bom? Eu trago a palavra de Deus que se encontra no livro histórico do Novo Testamento, livro dos Atos dos Apóstolos, capítulo de número 3. Atos dos Apóstolos, capítulo de número 3, a partir do versículo 1, diz assim: Pedro e João subiam juntos ao templo à hora da oração nona. Deixa eu repetir aqui o versículo. Pedro e João subiam juntos ao templo à hora da oração à nona. E era trazido um varão que, desde o ventre de sua mãe, era coxo, o qual todos os dias punham à porta do templo, chamada Formosa, para pedir esmola aos que entravam. Ele, vendo a Pedro e a João que iam entrando no templo, pediu que lhe dessem uma esmola. Pedro, com João, fitando os olhos nele, disse: Olha para nós, e olhou para eles, esperando receber alguma coisa. E disse Pedro: Não tenho prata nem ouro, mas o que tenho isto te dou, em nome de Jesus Cristo Nazareno, levanta-te e anda. E tomando-o pela mão direita, o levantou, e logo seus pés e tornozelos se firmaram. Louvado seja o nome do Senhor. Eu tenho sempre trazido aqui mensagens que falam de milagres, onde Jesus operou grandes milagres e ele continua fazendo, né? Ele continua operando milagres. Ele é o mesmo ontem, hoje e eternamente. Esse texto vai nos dizer que um certo varão, um certo homem, coxo, né, ou seja, aleijado, ia sempre à porta do templo. Sempre alguém o colocava à porta do templo para pedir esmola, ele pedia esmola. Mas naquele dia, Pedro e João iam orar naquele templo. Pedro e João iam orar. E aquele homem estendeu a mão pedindo que lhe desse uma esmola. Eu queria pontuar algumas coisas nesse texto. Mas quando João e Pedro é abordado por aquele homem para que lhe dê uma esmola, Pedro e João fitou os olhos nele e disse: Não tenho prata nem ouro, mas o que tenho te dou. Em nome de Jesus Cristo Nazareno, levanta-te e anda. E tomando-o pela mão, diz o texto que ele se levantou. Ele levantou e começou a andar. Mas eu queria pontuar algumas coisas nesse texto. Primeiro, quando a gente fala de Pedro e João, eles iam ao templo orar. Primeira coisa que eu vejo na vida do cristão é a oração. Eu vou falar aqui de dois grupos de pessoas. Vou falar aqui dos cristãos e vou falar aqui daquela pessoa que tem uma necessidade de um milagre. Pedro e João, eles iam para o templo na intenção de orar. Eles não iam para ser visto, eles não iam para aparecer, eles não iam para ser mais um. Eles iam na intenção de orar, como costumeiramente ele fazia. Oração, eles oravam. É tanto que quando eles dá ordem àquele homem, levanta e anda e pega pela mão, aquele homem logo foi curado. Muitas vezes nós vemos pessoas fazendo aquela, forçando a barra, vamos dizer, quando está orando para que Deus cure, e às vezes não acontece. Forçando a barra, como a gente diz, e não acontece. Um dos motivos possível é que talvez essa pessoa não tenha essa vida de oração em secreto, não tenha essa vida de oração. Às vezes só tem a oração na hora ali, e não vai acontecer. Se a pessoa não tiver em reserva, se a pessoa não tiver cheio, não tiver se enchido antes, não tiver em reserva, não vai acontecer. Porque a nossa vida espiritual,
É sério, nossa vida espiritual, ela necessita, assim como a gente se alimenta fisicamente, nós devemos também nos alimentar espiritualmente. E uma das formas é através da oração. Então, quando uma pessoa tem uma vida de oração pautada na oração, no jejum, na consagração, com certeza, na hora que ela estende as mãos ou levanta a voz dando ordem, o milagre vai acontecer. O demônio vai sair, a enfermidade vai sair, os problemas vão cair por terra. E não precisa uma oração longa para que aconteça isso. Porque a pessoa tem reserva. Às vezes não precisa nem orar, basta dar uma ordem. O mal cai por terra e a vitória chega na vida da pessoa. Então Pedro e João estavam cheios, porque naquele ambiente havia muitos crentes que todos os dias iam ali e que na maioria das vezes davam sim uma prata para aquele homem. Não estou dizendo que é errado, porque aquele homem tinha uma necessidade e a necessidade daquele homem momentânea tinha que ser suprida através da prata mesmo, através da esmola. Porém, se tratava de uma igreja, de um local onde as pessoas oravam. E por que alguém não orou por ele? E por que alguém também não o convidou para entrar na igreja, para entrar no templo? Mas naquele dia chegaram dois cidadãos diferentes, representando mesmo o céu, Pedro e João, que ao ver aquele homem estender as mãos para pedir esmola, eles disseram: não tenho ouro nem prata. E de fato não tinham. Se tivesse, talvez eles até dessem também, além da esmola, ia repreender aquela deficiência e o homem seria curado do mesmo jeito. Mas eles disseram: não tenho prata nem ouro, mas o que temos, isso te damos. Como diz o ditado, cada um dá o que tem. Alguns davam prata, mas Pedro e João disse: levanta e anda. Então tem muita gente que tem ouro e prata, mas não tem um levanta e anda. Aqui eu estou falando desse grupo. Eu disse que ia falar de dois grupos e rapidamente já estou encerrando. Mas eu falo do outro grupo, de pessoas que precisam mudar de vida. De pessoas que precisam mudar de vida. Quando eu falo mudar de vida, é em vários aspectos. E no caso desse homem, ele precisava, ele tinha uma deficiência, ele era coxo, ele era paralítico, ele precisava de mudança. Então tem pessoas que é acomodada. Aquele homem estava num templo onde se fazia oração. E por que aquele homem estava ali há muitos anos? Eu falei da dificuldade de alguns cristãos entenderem e convidar aquele homem a fazer parte da igreja. Mas eu também falo agora daquele homem. Tem muita gente que se conforma apenas em receber esmola, enquanto outros preferem algo além do que a esmola. Almeja a vitória completa, almeja o milagre, almeja a cura. Aquele homem poderia almejar a cura, entrar na igreja, pedir oração. Aquele homem poderia se esforçar, tal ponto como o cego de Jericó, que clamava por Jesus. Ele queria a cura. Mas esse homem aqui, pelo que eu entendi, ele queria apenas prata e ouro. Então, eu falei dos dois grupos de pessoas. Tem gente que quer ser curada e ela vai atrás, como aquela mulher do fluxo de sangue, mesmo tendo pouca força. Mas ela foi, ela disse: não, eu vou conseguir. Mas aquele homem estava conformado. Só que chegou o dia. Pedro e João chegaram ali e quando ele estendeu a mão, Pedro e João disse: olha, eu vou usar aqui as minhas palavras, eu vou parafrasear aqui. Pedro e João disse: olha, até hoje você recebeu prata e ouro. Até hoje. Mas a partir de hoje não tem prata e nem ouro. Levanta e anda em nome de Jesus. Então aquele homem levantou e diz o texto, se a gente fosse continuar lendo, que eu vou encerrando por aqui, mas se a gente fosse continuar lendo, você vai ver que ele entrou no templo saltando, louvando, andando, saltando, louvando a Deus, adorando a Deus. Então quantos anos aquele homem ficou ali sem descobrir que ele poderia louvar a Deus, que ele poderia glorificar o nome do Senhor? Em parte ele tinha culpa porque ele não se esforçou, mas em parte também os cristãos eram culpados de não lhe oferecer, de não lhe ofertar
essa oportunidade. Mas Pedro e João, naquele dia, decidiu ir àquela igreja orar. E não se pode esconder uma luz, como diz a palavra. A gente é luz, a gente tem que iluminar. A gente é sal da terra, a gente tem que dar sabor. A gente não pode se esconder. E Pedro e João não se esconderam. Pedro e João não se esconderam. Eles disseram: levanta e anda. Em outras palavras, nós somos luz. Nós somos sal da terra, porque Jesus assim nos escolheu. Aleluia, aquele homem foi curado. Louvado seja o nome do Senhor para sempre.

0: Agora 10h51, vamos ao louvor que marcou a minha vida hoje na voz de Noemi Nonato. O povo de Deus não desiste jamais.
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0: aí, Noemi Nonato, povo de Deus, não desiste jamais. Fechando mais uma hora de música aqui na Vox FM 105.9, a Rádio do Bem. Eu vou a um rápido intervalo comercial, volto já já interagindo com você, trazendo mais mensagens, trazendo a sua participação, trazendo também mais músicas. Já já eu volto.
1: Hora certa.
0: Agora 10h54.
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0: Agora 11:01, estamos de volta. Foi rapidinho o intervalo comercial. Já estamos aqui para interagir com você através do nosso WhatsApp 75837060660. Tem participação. É só um oi aqui, tudo bem? Joselito de Santo Antônio de Jesus, um abraço, Joselito. Joselito Vigilante, um abraço, meu irmão. Deus te abençoe e te dê uma boa noite de paz. Presbítero Israel, o bispo está em Castro Alves e deixa a sua mensagem. Alô, presbítero Israel.
1: Boa noite, a paz do Senhor Jesus.
0: Boa noite, meu irmão.
1: Ferreira. Estamos agradecidos a Deus por tudo. Aqui em casa, eu e minha família, ligado no programa Noite de Paz. Grande audiência em Castro Alves, toda a região. Dá paz a toda a direção, a coordenação da Rádio Vox, os apresentadores. Se possível, toca um louvor aí para o nosso evento espiritual. Esse louvor feliz para as dirigentes, componentes de oração, para minha família, o pessoal da Assembleia de CEDEB de Castro Alves e região. Mando um alô também aí para a irmã Vera, o presbítero Benedito ali na Decal da Lindeira, o pessoal também na Decal da Baixa do Tuquinha, a Decal da Tabela, bebe água. Deus abençoe, viu? Tenha uma ótima noite, fica na paz.
0: Valeu, presbítero Israel, bispo, um abraço. Deus continue te abençoando, meu irmão. Alô, Valdir do Táxi. Valdir do Táxi, passa por aqui também. Boa noite, Ferreira. Manda um abraço para Paulinho Pintor, Manuel do Táxi, Lula Pintor, Rosale Velho Desconso. Valeu, fica com Deus. Valeu, Valdir do Táxi. Deus abençoe. E a gente continua trazendo mais canções, mais músicas para a nossa edificação. Eu trago mais uma canção com Israel Bispo, o Hino da Vitória.

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1: Agora 11:12, a gente continua trazendo mais músicas daqui a pouquinho, mas agora eu trago as participações, tem mais ouvinte chegando por aqui. Eu falo com o irmão José de Sapeaçu. Alô, José.
2: Meu querido, paz, senhor, meu irmão. Antônio Ferreira, noite de paz, Deus te abençoe, meu amado, tua vida, tua casa. Um alô aqui, um abraço, viu, pra mim, pra minha família, pra meu filho Daniel. E pra todo povo de Deus, meu querido, viu? Que Deus possa nesta noite confortar os corações que estão feridos. Só o Pai para preencher esses vazios que estão aí, né? Que nesta noite para visitar os corações, precisando de Deus possa visitar, né, na tua madrugada, aqueles que estão enfermos, né? Que o Pai possa lá tocar lá no leito da enfermidade. Que o Pai possa tirar do leito e possa ser o médico dos médicos. Sobre essas casas, sobre essas vidas, que precisa do toque do Senhor. Um abraço, meu querido irmão José Ferreira. Noite abençoada.
1: Valeu, meu irmão. Para você também, irmão José, aí de Sapé Açu. Deus continue te abençoando.

Valeu, valeu, valeu, gente. A gente continua trazendo mais músicas aqui no nosso Noite de Paz. Lembrando que daqui a pouquinho a gente vai estar orando, hein? Já, já. Já, já a gente vai estar orando, mas agora a gente toca mais uma canção.

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1: Agora 11h23, a gente continua trazendo mais músicas aqui no seu rádio, aqui na Vox FM 105.9, a rádio do meio. Esse é o programa Noite de Paz, que vai ao ar de segunda a sexta, das 10 à meia-noite. Tem mais participações, tem mais gente chegando aqui. Quem passa por aqui também, de Castro Alves, é a nossa irmã Tamiles do Quibe. Alô, Tamiles.
2: Paz do Senhor, presbítero Antônio.
1: Paz do Senhor, noite, minha irmã Tamiles. Boa noite.
2: Presbítero Antônio, segunda-feira é meu aniversário. Só que não tem a programação ao vivo, né? Vai ter na terça-feira. Aí na terça-feira eu lembro o senhor tá ter meus parabéns, tá? E a minha sogra Rosana tá avisando aqui que esse dia ela tá sem rádio, tá? Mas em breve ela tá, ó, ligada na Rádio Vox. É, Deus continue abençoando o senhor e toda a sua família. Um abraço. Tchau, tchau.
1: Valeu, Tamiles. Um abraço para a senhora, para a sua sogra também, para toda a família, viu? Deus abençoe. E já lhe parabeniza antecipadamente, viu? Parabéns.
3: Parabéns. Parabéns. Parabéns para você.
1: Parabéns, parabéns, parabéns. Segunda-feira a gente toca aqui os parabéns novamente, tá bom? Deus abençoe, irmã Tamiles.

Agora 11h24, a gente toca mais uma canção. Vamos de música. Vamos com essa belíssima canção na voz do forrozeiro adorador aí da cidade de Cruz das Almas, nosso querido Max Williams. Nunca mais solidão.

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1: Agora 11h34, nós vamos orar, vamos falar com Deus, vamos colocar diante de Deus as nossas petições, vamos falar com Deus. Maravilhoso, querido e eterno Deus, eu quero te louvar nesta noite, bendizer o teu nome, exaltar o teu nome, Senhor, na beleza da tua santidade. Quero nesse momento, Senhor, te agradecer pelo teu cuidado, te agradecer por mais uma semana que o Senhor nos deu, mais uma semana que o Senhor esteve conosco. Agora eu te peço, Senhor, ser conosco esse final de semana, continua conosco, nos abençoando poderosamente. Pai amado e santo, eu quero te pedir uma bênção especial na vida dessa pessoa que ora comigo, na vida dessa pessoa que nesse momento está clamando ao Senhor, na vida dessa pessoa que está chorando, que precisa do teu socorro, que precisa do teu milagre, que precisa da tua intervenção, que precisa da tua mão estendida para abençoar. Pai querido e eterno, eu oro pelos enfermos, estende as tuas mãos, vai repreendendo toda a enfermidade, vai repreendendo todo o mal e dando vitória a esse irmão, a essa irmã. Quero te pedir também uma bênção especial em favor do nosso Brasil. Estende as tuas mãos sobre o nosso país e nos dá vitória, Senhor, repreendendo toda e qualquer ação do mal. Dá vitória, Senhor, ao nosso Brasil. Estende as tuas mãos em nome de Jesus. Pai amado e santo, continua conosco. Dá-nos uma noite de paz na tua presença. Receba a nossa adoração, o nosso louvor, a nossa gratidão. Continua falando conosco, em nome de Jesus. Amém, amém, amém. Graças a Deus. Nós vamos com mais uma canção, na voz de Valquíria Nunes, Orando.
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0: Tá aí, Valquíria Nunes, agora 11h40. Vamos à palavra pastoral com o pastor Valdomiro Pereira da Silva.
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Saúdo a todos com a paz de nosso Senhor e Salvador Jesus Cristo, meus amados irmãos e meus amados amigos, que a bênção de Deus, ela permaneça na vida de cada um.

Olha, o nosso Deus nos ama de uma tal maneira que deu o seu Filho unigênito para que todo aquele que nele crê não pereça, mas tenha a vida eterna. Deus olhou dos céus à terra, não viu sequer um justo. Todos tinham pecado, todos tinham se afastado de Deus. E então enviou Jesus Cristo, seu Filho, a este mundo. A Bíblia Sagrada nos mostra que durante a caminhada de Jesus Cristo aqui na Terra, Ele esteve abençoando todas as pessoas. Ele curou, Ele multiplicou pão, Ele ressuscitou mortos. Muitas maravilhas foi operada pelo nosso Senhor e Salvador Jesus Cristo. É claro que durante a sua caminhada, Ele teve aqueles que o criticaram, inclusive levando até a cruz. E o que me chama a atenção quando fala, inclusive sobre a cruz, é que na crucificação, os homens da época fizeram uma troca. Trocaram Jesus Cristo, Filho de Deus, santo, perfeito, que veio perdoar o pecado do homem, por uma pessoa que era um malfeitor, Barrabás, um homem perigoso, um homem do mal. E eles então decidiram pedir que fosse solto Barrabás, mas que o Cristo, o Filho de Deus, fosse crucificado. E crucificaram então Jesus Cristo. Mas, meus amados irmãos e meus amados amigos, o importante em toda essa história é que aqueles homens que estavam pedindo a crucificação de Jesus Cristo e apoiando Barrabás, um assassino, um malfeitor, eles não conheceram Jesus Cristo, Filho de Deus, como Salvador dos homens. Inclusive, a Bíblia Sagrada nos mostra que Jesus veio para os que eram seus e os seus não receberam. Mas todos aqueles que o receberam, ele deu a condição de se tornarem filhos de Deus. Nós que o aceitamos a Cristo como Salvador, estávamos no pecado e agora somos filhos de Deus. E estamos então adorando a Deus, aguardando o momento de deixar esta terra, para ir morar no céu com o Senhor. No livro de Lucas, no capítulo 23, nós encontramos esse fato da crucificação de Cristo, quando os homens da época solicitaram a crucificação. Jesus foi levado até a cruz, e a Bíblia Sagrada nos mostra que, inclusive, ele foi até a cruz como um cordeiro mudo, não abriu a boca. Jesus sabia que para que os homens alcançassem o perdão dos pecados, era necessário ele ir até a cruz para perdoar o pecado dos homens. E Jesus Cristo, então, é levado à cruz. Ali, ele entregou o seu próprio espírito ao nosso Deus. Ele disse: Pai, está tudo consumado, e nas tuas mãos eu entrego o meu Espírito. Jesus Cristo, o Filho de Deus, o nosso Salvador, foi crucificado, morreu, mas ao terceiro dia ele ressuscitou. Ressuscitou e está vivo e vivo para sempre. Nós que um dia reencontramos com Cristo, aceitamos Jesus como nosso Salvador, Ele tem perdoado os nossos pecados, tem nos dado certeza de vida eterna e tem nos abençoado de uma forma maravilhosa. Olha, mas o mais importante não é as bênçãos aqui na terra, o pão que nos alimentamos, o sono que é dado também pelo próprio Deus, a roupa que vestimos, os amigos. Tudo isso aqui é maravilhoso, os bens materiais, mas o mais importante é saber
que o nosso nome está escrito no livro da vida e que em breve estaremos morando na Nova Jerusalém, adorando o nosso Deus para sempre. Meu amigo, você que não tem certeza de salvação, precisa aceitar a esse Cristo como teu Salvador. O mundo em que vivemos, a Bíblia mostra que jaz no maligno. E é por isso que a gente vê tanta corrupção, tanta morte violenta e muitos males que estão acontecendo aí. Porque também está escrito que o inimigo de Deus, que é o inimigo dos homens, ele veio matar e roubar e destruir. Mas o Filho de Deus, Jesus Cristo, veio para dar vida e vida com abundância. E ele quer perdoar também os teus pecados e te dar certeza de vida eterna. Aceita Cristo como teu Salvador? Vamos orar. Querido Deus Pai que estás nos céus, eu te adoro, Senhor. Tu é um Deus maravilhoso, Tu é um Deus que tudo pode. Eu te agradeço, Deus, pelo perdão dos pecados, pelas bênçãos recebidas. Pai Celestial, eu te peço agora, visite cada homem e cada mulher que está nos acompanhando, que está nos ouvindo, que está nos vendo. Pai Celestial, e que eles possam também reconhecer que são pecadores e te aceitem como Salvador. E aqueles que já te aceitaram, Senhor, que as tuas mãos permaneçam estendidas sobre cada um, guardando e livrando de todo mal. Assim, meu Deus, eu te agradeço por tudo. Amém.

aí, canção e louvor, sossega! Fechando mais uma hora de música no seu rádio aqui na Vox FM 105.9, a Rádio do Bem, fechando mais um Noite de Paz. Eu vou ficando por aqui, prometo voltar segunda-feira a partir das 10 da noite com mais um Noite de Paz. Ótimo finalzinho de noite pra você, ótimo final de semana, que Deus continue te abençoando. Até lá, Deus te abençoe!

0: hora certa.
1: Vox FM 11:52.
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1: Meia-noite.

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2: 1:57.
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4: Todos com a paz de nosso Senhor e Salvador Jesus Cristo. Meus amados irmãos e meus amados amigos, que a bênção de Deus permaneça na vida de cada um e que você tenha uma vida vitoriosa. Olha, inclusive a palavra de Deus, ela nos fala sobre isso. Jesus Cristo falando com os seus seguidores no livro de Romanos, no capítulo 8 e o versículo 37, ele diz assim: mas em todas essas coisas somos mais do que vencedores por aquele que nos amou. Olha, quem anda com Deus, quem vive para Deus, tem a convicção de que vai estar sempre vencendo. Mas, pastor, eu conheço algumas pessoas que enfrentam muitas dificuldades, enfrentam muitas lutas. Olha, e eu também conheço algumas pessoas. Mas alguém não pode dizer que venceu se não lutar. Alguém só pode dizer que venceu se lutar. E nós fomos chamados por Deus justamente para lutar contra o inimigo das nossas almas. O inimigo das nossas almas, que a própria Bíblia Sagrada nos mostra que ele veio matar, ele veio roubar e ele veio destruir. Mas nós temos um Cristo que veio para dar vida e vida com abundância. Então nós lutamos todos os dias contra o inimigo das nossas almas. Ele que tem destruído as vidas, ele que tem destruído a cada momento pessoas que, infelizmente, não tem andado com Deus, não tem vivido com Deus. Mas alguém poderia até perguntar: e pastor, e aquelas pessoas que andam com Deus e que às vezes enfrentam o mesmo problema que aqueles que não andam com Deus enfrentam? É bom lembrar uma coisa: estamos na terra, estamos sujeitos a algumas dificuldades e alguns problemas, mas imagina aqui o seguinte: até quando aquele que anda com Deus morre, ele morre com uma convicção de que vai morar no céu com o nosso Senhor e Salvador Jesus Cristo. E aí está a grande vitória. Me lembrei agora do apóstolo Paulo, quando já estava cansado, ele disse: combati o bom combate, acabei a carreira, mas guardei a fé. E agora, o que me resta é a coroa que o justo juiz me dará. Imagina aqui o seguinte: alguém que no final já dos seus dias abre a boca e dá uma declaração dessa. O que é que ele está dizendo? Eu venci. Eu enfrentei obstáculos. Eu enfrentei lutas, mas não parei. Não caí. Não desanimei. Segui em frente de cabeça erguida e venci. Porque aqueles que andam com Cristo são mais do que vencedores. Então, nós precisamos sim, a cada momento, estar lutando contra o inimigo das nossas almas. Nós não estamos lutando contra A ou contra B, contra pessoas, não. Nós lutamos todos os dias contra o inimigo das nossas almas, pois a missão dele, como já falamos, é matar, é roubar e destruir. Mas, pastor, e quem é esse inimigo que está fazendo tudo isso? Imagina aqui o seguinte: ele usa pessoas. Ele usa pessoas para matar outras. Ele usa pessoas para projetar a destruição de outras pessoas. Ele usa pessoas para estar roubando. Aqueles que não andam com Deus, aqueles que não conhecem a Deus, infelizmente, abre espaço para ser usado ou usada pelo inimigo das nossas almas. Mas você, meu irmão e minha irmã, que um dia encontrou com Jesus Cristo mudou o nosso viver. Nós somos agora novas criaturas. Ele transformou a nossa vida, ele transformou o nosso viver. Nós agora somos novas criaturas e estamos obedecendo a palavra de Deus. E o que é que Deus, então, ele nos orienta? É estar amando a Deus sobre todas as coisas e o próximo como a si mesmo. Quando nós cumprimos esses dois mandamentos, nós estamos vencendo o inimigo das nossas almas. E a segunda coisa a vencermos é o pecado. O pecado que tão de perto nos odeia. Para todos os lados que a gente vai, a gente observa o pecado. E é preciso a gente vencer. E como é que nós

0: está nas nossas vidas. E Ele vai nos dar força para vencermos o pecado, porque entendemos também que o salário do pecado é a morte. E não é só a morte física. O primeiro homem morreu fisicamente em virtude do pecado, e veio então o salário do pecado, veio a morte. Mas também existe uma morte que as pessoas não conseguem entender, aquelas, é claro, que não têm Jesus Cristo na vida, que não aceitaram a Cristo como Salvador, que é a morte eterna. Aquele que aceitou a Cristo como Salvador vai viver eternamente ao lado de Jesus Cristo, vivendo uma vida de paz, de alegria, de conforto. Mas aquele que permaneceu no pecado e não quis aceitar a Cristo como Salvador, infelizmente, vai ter uma vida eterna de sofrimento, de dor, de angústia, que é a segunda morte. Então, meu prezado amigo e minha prezada amiga, você que está nos acompanhando, você que está nos ouvindo, aceita Jesus como teu Salvador. Jesus te ama. Ele permanece com as mãos estendidas sobre você, dizendo: venha a mim, aqueles que estão cansados e oprimidos, e eu vos aliviarei. E meu amado irmão e minha amada irmã, permaneça firme, adorando a Deus, servindo ao Senhor. Seja fiel até a morte, e você vai vencer, e você vai morar no céu com Jesus Cristo. E Jesus Cristo, então, nesse trecho bíblico, nesse versículo que lemos, especialmente a partir do versículo 31 do capítulo 8 de Romanos, nos mostra que nós somos mais do que vencedores. Nós não podemos, de forma nenhuma, ter medo do que acontece na terra. Mas por que não devemos e não podemos ter medo? Porque aquele que nos fortalece está nas nossas vidas e nos faz vencedores. Amém. Vamos orar. Maravilhoso Deus, Pai, que estás nos céus. Eu te agradeço, Pai, por esse momento. Deus eterno, meu Senhor, e te pedimos, Pai, por aqueles que se encontram desanimados. Ter ânimo, Senhor. Pai celestial, que eles sintam a tua presença e sintam o teu poder. Pai celestial, para que se levantem e possam dizer: eu sou mais do que vencedor por aquele que me ama, por aquele que nos ama, que é Jesus Cristo, o Filho de Deus. Pai celestial, visite aquele que está no leito da dor. O Senhor é poderoso para repreender toda a enfermidade. Visite aquele que está enfrentando problemas e dificuldades no lar. O Senhor é o príncipe da paz. Deus querido, Deus poderoso, nos ajuda em tudo, pelo poder do teu nome. Amém.
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ouvindo essa música, que é linda. Foi a primeira música, assim, que fez sucesso, né? Robinson Monteiro!

0: abençoe.
1: Amém.

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2: 3:59.

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0: 16h40.
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1: Eu saúdo a todos com a paz de nosso Senhor e Salvador Jesus Cristo. Meus irmãos e meus amigos, a Igreja de Jesus Cristo aqui na Terra, ela espera a volta de Jesus. E este é o motivo dos crentes estarem sempre reunidos, adorando a Deus, servindo ao Senhor. Bom seria até se nós que servimos ao Senhor estivéssemos mais na casa de Deus. Me preocupa em ver muita gente hoje frequentando só o culto de domingo, ou quem sabe o culto da ceia. Mas, meus amados irmãos, é importante que a gente possa estar todos os dias na casa de Deus. Mas, pastor, nós temos as nossas atividades. Eu sei, se não pode estar todos os dias na casa do Senhor, mas você pode fazer da sua própria casa, do local de trabalho, um local de também adoração a Deus, e que aí possa ser também uma casa de Deus. É claro, com responsabilidade, com cuidado, para não tomar o horário do patrão ou dos empregados. Mas você pode estar trabalhando lá e cantando, ou de voz alta, ou mesmo em espírito, um hino de adoração a Deus. Você pode estar trabalhando e mesmo com os olhos abertos, orando. É importante que em um momento que seja possível também estar evangelizando, porque Jesus está voltando e os salvos estão esperando a volta de Jesus Cristo. Está escrito no livro do Apocalipse, no capítulo 22, e o versículo 7. Eis que presto venho. Bem-aventurado aquele que guarda as palavras da profecia deste livro. Jesus Cristo, ele nos mostra que está voltando. Não sabemos o dia, não sabemos a hora, mas tudo nos mostra que Jesus Cristo está voltando. Se olharmos para a palavra de Deus, nós vamos encontrar a Bíblia nos mostrando alguns sinais que demonstrariam ou mostrariam a proximidade da volta de Jesus Cristo. E todos esses fatos, eles têm acontecido. E um que nos preocupa muito, meus irmãos, você que serve a Deus, você que frequenta uma igreja, é o que diz que a iniquidade se multiplica e o amor de muitos esfria. Olha, a iniquidade tem se multiplicado, o pecado tem se multiplicado. E, infelizmente, muitas pessoas têm abraçado. E quando se abraça o pecado, o amor vai se esfriando. E aí volto a lembrar da preocupação de ver muita gente se distanciando das atividades nas igrejas. Esta é a grande prova do esfriamento. O crente, aquele que serve a Deus, ele precisa ter desejo de estar na casa de Deus, pois é o melhor lugar que existe na terra, é a igreja. O crente precisa ter o desejo de adorar, de orar, de participar das atividades da igreja, porque, irmãos, em breve nós vamos estar no céu adorando o Senhor para sempre. E nós precisamos fazer parte da igreja que vai ser arrebatada. Tudo nos mostra que Jesus Cristo está voltando. Você vê tanta miséria que está acontecendo no mundo, as pessoas odiando, as pessoas matando, as pessoas adulterando, as pessoas estuprando. São misérias a cada momento que a gente vê. Essa semana eu ouvia alguma coisa falando sobre alguns tiroteios ou balas que atingem hoje, inclusive, crianças antes de nascer. Crianças sendo baleadas no ventre da mãe. São misérias que acontecem a cada momento e parece que as autoridades se perderam. E aí, meus amados irmãos e meus amados amigos, as pessoas precisam estar vivendo com Deus. É claro que se todo ser humano reconhecesse a soberania divina, não estaria acontecendo esses fatos. Mas esses fatos acontecem porque o homem deu preferência ao pecado, à morte. Mas aqueles que servem a Deus precisam estar distante do pecado e servindo a Jesus, entendendo o que ele diz: eis que preste venho, bem-aventurado aquele que guarda as palavras da profecia deste livro. O que é que o Senhor nos ensina? E aí me lembro de uma pergunta feita a Jesus Cristo: qual é o maior mandamento na lei? E Jesus responde: amar a Deus sobre todas as coisas e o próximo como a ti mesmo. Desses dois mandamentos depende toda a lei e os profetas. Eis que preste venho, bem-aventurado aquele que guarda as palavras da profecia deste livro. Meu irmão e minha irmã, Deus está em primeiro lugar na sua vida? Meu amigo e minha amiga, Deus está em primeiro lugar na sua vida? Meu irmão e minha irmã, você está amando o próximo como a ti mesmo? Você quer o melhor para você, não quer? Então deseje também o melhor para o próximo. Meu amigo e minha amiga, você está amando o próximo como a si mesmo? Então deseja o melhor também para o teu próximo. Jesus Cristo, o nosso Salvador, ele vai voltar para tirar da terra os salvos, para tirar da terra a igreja, para tirar da terra aqueles que estão andando com Deus, aqueles que temem a Deus. E a vontade dele é que todos os homens e mulheres alcancem a salvação. Mas, meu irmão e minha irmã, é preciso andar com Deus. É preciso servir a Deus, é preciso ser fiel a Ele em toda a maneira de viver, para que quando Ele volte, quando Ele venha buscar a igreja, você faça parte dessa igreja e esteja preparado e preparada para ir morar no céu com o Senhor. Ele está voltando e todos os sinais nos mostram que Ele está voltando. E o principal, como já disse, é o aumento da iniquidade, é o aumento do pecado. As pessoas parece que não conseguem entender mais o que é pecado. As pessoas parecem que imaginam que tudo agora é normal. Mas, meu amado irmão e minha amada irmã, o que é pecado sempre é pecado. E você que está na igreja, andando com Deus, se afaste do pecado, porque Jesus está voltando e nós precisamos ir morar no céu com Ele. Amém.
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0: Brasil!
1: Cheguei, Brasil, cheguei. Eu cheguei, Brasil! Ai, papai! Bom dia pra vocês aí, tudo de bom, né? Um dia maravilhoso, de paz, de harmonia, verdade, amor. Gente, olha, a alegria do Senhor é nossa força. Por isso estamos aqui vivos, acordados, firme e forte. Pois é. Gente, que nem pão quente na chapa, meu amigo! É isso aí, rapaz, que eu te falei, né? Gente, que nem pão quente na chapa quente. Bom dia, meus queridos, bom dia, minhas queridas. Que Deus abençoe você de forma maravilhosa, viu? É, afinal de contas, vocês merecem sim ser feliz. Bom dia, bom dia, bom dia! E aproveitando aí, né? Mandando um bom dia especial pra você que tá aí, rapaz. Ah, ouvindo a gente. Obrigado aí pelo carinho da audiência. Aonde quer que você esteja, vá um dia maravilhoso, cheio de paz. Enfim, afinal de contas, é bom ter você com a gente, hein, gente? Bom dia!
2: Bom dia pra nós.

0: você, bom dia pra você aí, rapaz. Vamos tomar aquele cafezinho, vamos lá. Fala, meu amor.
1: Vamos tomar um cafezinho.
0: Vamos tomar esse café, rapaz. Vamos tomar esse cafezinho aí. Vamos tomar esse cafezinho firme e forte. Cadê a Matilde? Matilde! Ai, pipoca, é agora!

0: lado, gente.
1: Brasil!
0: Bom dia!
1: Brasil!
0: E aproveita! Hoje eu tô feliz! Tá com problema? Joga pra cima, compadre!

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1: Vamos lá, meus amores, os interessados deverão ligar aí. O DDD é 71, tá? Cadê a produção? Cadê a produção? DDD 71-3202-2016 e o DDD 71-3202-2005 para fazer o agendamento aí, né, gente? Pronto. Tudo legal aí, tudo certinho, né? Que legal. Bom saber que você tá feliz hoje, alegre, contente e sorridente, não é isso? Vamos embora, meu pessoal. Deixa eu ver. Ah, tá. Beleza. As vagas... Ah, tá. Vamos embora. Bota a primeira aí, meu filho. Vamos embora. Ai, pipoca! Deixa eu ver. Gente, ó, tem vagas aí, tá? Para encarregado de limpeza. Ensino médio completo, 6 meses de experiência. Imprescindível possuir carteira de reservista ou carta de dispensa, salário de R$2.300. Mais benefícios de uma vaga. Operador de lavadora e varredeira. Tripular, é isso mesmo? Não, tripulada. Ensino médio completo, 6 meses de experiência. Salário de R$1.727,60. Mais benefícios, 4 vagas. Eletricista, vaga temporária para 60 dias. Ensino médio completo, 6 meses de experiência. Imprescindível possuir curso técnico em elétrica ou eletricidade, né? Salário a combinar, mais benefícios, 1 vaga. Pegou aí, tudo certinho, Deus abençoe. Vamos embora. Às 7h47, gente.

0: Tô mais um dia aqui, gente. Ai, acordei hoje, isso é bom. É sinal de que eu tô vivo, gente. Cara, poxa, não, hein. É uma luta.
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0: Ai, pipoca, vamos pra previsão. Previsão do tempo, Diego. Alô, Diego. Alô, Pamela. Pamela, você sumiu, Pamela. Você desapareceu, mulher. Fiquei preocupado. Alô, Jefferson Silva. Alô, bom dia, meu amigão. Bom dia, Jefferson, pra você, amigão. Beijo grande pra você, excelente dia. Cara, hoje é dia de vitória, meu irmão. Pode ter certeza disso aí, viu? Vamos embora, Brasil!
1: Brasil!
0: Previsão do tempo, cadê? Ah, é previsão do tempo, Almir. Previsão do tempo. Vamos pra previsão do tempo. De Bahia, Salvador, né? Estado de Salvador, Bahia. Vamos lá. Maioria nublado, gente, tá bom? A temperatura está a 29 graus, tá? A mínima de 24. Temperatura estável, 24 graus. Será que sexta-feira vai dar praia, gente? Ah, eu gosto de uma praia, velho. Poxa, sexta-feira, sábado. Tomara que dê tudo certo aí, né, gente? Mas tudo certo, é uma praiazinha gostosa, né? Ah, peraí, ninguém de ferro aí, né? Ninguém de ferro, né, não, Diego? Poxa, rapaz.

0: Linda canção, gente. Maravilhosa canção. Jota Neto, Jesus Salvador. A gente via aí um seminário para casais ADECAL, dia 25 a 27 de setembro. CETEP é o endereço. CETEP é o endereço, né? Alberto Torre, Cruz das Almas, Bahia. Vai ser um momento especial para fortalecer o amor, renovar a aliança, edificar a vida de casais. Portanto, fique atento aí, viu? Palestrantes aí, pastor Remanilson, pastor Raul Santos, pastor Chico Malaquias, Jane, Franri, que mais? Pastor Evilásio Basto. Sexta-feira começa, dia 25, tá bom? Do 9 à noite, 19 horas, com palestras, aberturas de palavras maravilhosas. Sábado, dia 26 do 9, tarde, 1h30 da tarde, testemunho, palestra, coffee break, olha só, noite, palestra, jantar, vai ser maravilhoso, vai ser maravilhoso. Domingo, 27 do 9, pela manhã, 8h30, palestra, coffee break, testemunho, almoço de encerramento. Aí é o seminário para casais ADECAL, tá bom? Um encontro preparado para você e seu cônjuge. Venha participar, você é o nosso convidado. Será também um momento assim, sabe, de aprendizado, comunhão, restauração e fortalecimento dos casamentos. Vai ser muito bom. Participe, vai ser lindo!
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0: Vamos embora, meu povo! Vamos lá!
2: Hora certa!
0: 3 minutos aí para as 8, bom dia!
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É assim que se trabalha, sabe, cara? É assim, é desse jeito, é desse jeito. É desse jeito que a gente trabalha aqui, amigo. Vamos embora. Abraço especial aí pra Daiane Tavares. Bom dia, querida, tudo de bom. Deus abençoe sua vida de forma maravilhosa aí, viu? Tudo de bom. Ai, meu Deus do céu, que tema. Diego tá aí na butuca. Alô, Diego. Você tá bem, Diego? Como é que você tá? Tranquilo? Que bom. Ana Lúcia. Bom dia, Ana Lúcia. Forte abraço também pra você que tá aí ouvindo a Vox FM, a Rádio do Bem. Estamos aqui em Salvador, Bahia. A rádio pega em 419 municípios aí, né? E tá todo mundo aí ouvindo. Um pelos aplicativos, distante São Paulo, através aqui do TikTok. Obrigado pelo carinho, viu, gente? Tô muito emocionado. Ai, ai, ai, ai, ai. Marcelo Rosa, bom dia, Marcelo Rosa. Como é que você tá, amigo? Tudo bem, tranquilo? Beleza? 8 e 2. Daqui a pouquinho temos o prato do dia aí, viu, gente?

0: Ai, que coisa linda, meu Deus do céu. Que palavra linda, doce, maravilhosa, meu Deus do céu. Alô, bebê, bom dia, bebê. Você tá bem, bebê? Bom dia!
1: Bom dia!
0: Bom dia!

0: Bom dia, Diego. Bom dia, Raia. Bom dia, Vivi. Alô, cantora Ana Kelly. Alô, Ana Kelly. Kelly, não.
1: Bom dia.
0: Ana Kelma. Bom dia.
2: Bom dia.
0: Ai, que delícia acordar cedo.
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0: Alegre, feliz, contente.

0: Brinca.
1: Mas vamos brincar, cara. Vamos brincar que o negócio aqui é sério. Vamos brincar.
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1: Ai, meu Deus do céu. Valeu, Rai. Valeu, Rai. Seguindo, meu Deus, aí eu fico tão emocionado. Menino, não te conto. É fantástico. Cantora. Eu fico emocionado. A cantora Ana Kelma está acabando de me seguir. Eu tô importante. Gente, vamos aqui, vamos lá. O prato de hoje. Eu vou dar pra vocês os ingredientes. Mulheres, por favor. Não vai ou não vão me decepcionar. Eu vou dar pra você, direto de toca a minha música aí, rapaz. Um dom de Deus. Eu vou ver aqui num playlist. Está num playlist aí, tá? Tá bom? Mas a gente procura aí, vê aí, tá bom? Tá bom, cantora? Rai, bom dia, Vivi, bom dia. Gente, ó, o prato do dia hoje, vamos lá. Prato do dia hoje. Tá difícil, tá tão difícil que eu tô ouvindo a resposta e eu não sei dizer, cara. É impressionante, cara. Ainda bem que fui alfabetizado, cara. Estudei até a quarta série. Ninguém é perfeito, mano, tá bom? Ana, ninguém é perfeito. Estudei a quarta série, tá bom? E aí, daí, cara? Tô aqui. Ninguém é perfeito, cara, né? Ninguém é perfeito, cara. Eu passo aí mais ou menos 4 horas pra poder estudar o texto, pra poder memorizar e não falar errado. Gente, o prato do dia hoje está muito difícil. Eu quero que você se acabe de acertar o prato. Eu vou dar pra você os ingredientes em sua mão.
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1: E você vai dizer pra mim qual o prato do dia. Vamos lá? Leva arroz. O arroz. Porque o pessoal do Rio de Janeiro é tudo bem, né? Arroz. Aqui... O nosso alfabeto é meio diferente do de vocês aí, tá? A, B, C, D. Aqui na Bahia é E. Lá é I. Aqui é M. Lá é M. Aqui é N. Lá é N. Né? Fazer o quê, né, gente? Fazer o quê? Me diz o que, é que eu devo fazer. Me fala.
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1: Atenção, gente. Diego, você acertou o prato do dia ontem. Parabéns. 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
1: Se ele procurar problema, deixe pra lá. Inveja. Deixa com a gente que a gente resolve. Ai, que bagaceira. A Vivi também acertou a promoção aqui do prato do dia, ok? E ganhou um buquê de rosas. Queridas, uma salva de palmas, por favor. A Vivi acertou, foi feijoada o prato, lembra? Feijoada. E Vivi ganhou um buquê de rosas. Aliás, eu falei pra ela, Vivi, você tem algum jardim por aí? Ela falou, pô, tem um jardim, eu gosto muito de rosas. Pois bem. Aí eu falo o seguinte, pede ao vizinho mais próximo pra colher as rosas do seu jardim, enrolar bonitinho no papel de presente e dá pra você. Bate na porta. Alô, senhora Vivi, tudo bem? Você vai responder, oi, tudo bem? É a promoção da Vox FM que está te dando as rosas. Aí você vai perguntar, mas as rosas são minhas. Mas a promoção é nossa. Deixar bem claro isso aí, Vivi. Deixar bem claro. Bem claro, isso aí não tem discussão. Entendeu? Mas a rosa é do meu jardim, não interessa. A rosa pode ser sua, mas a promoção da Vox FM é nossa! Que legal! Eu tô tão orgulhoso com essas promoções que a rádio está crescendo de vento em popa, não é verdade? Beleza? O Gessé também ganhou aqui, né? o prato do dia já segue. Ganhou pescando, ganhou pescando. Como ele é motorista, a Vox FM vai dar ele de presente uma viagem só de ida para o Rio Grande do Sul, gente. E nós vamos colocar para ele um litro de óleo diesel e lá ele se vira. Cara, ele se vira, cara. O motorista sempre se vira, não é verdade? Um litro de óleo diesel para ele correr até os confins do universo. Eu tô bem aí, cara. O importante, cara, é que a gente tá aqui para dar presente para você, tá bom? Beleza, quem foi mais que ganhou aqui? Quem foi? Me lembra aí, Vivi, quem foi? Quem ganhou? Quem foi? Teve outra pessoa aqui, outra vítima que ganhou um prêmio aqui na boca dele. Quem foi? Quem foi? Quem foi? Quem foi? Ai, pipoca, quem foi? Quem foi? Tem uma pessoa que entra aqui, né? Eu chamo ela de incompetente. Com muito amor, é claro, né? Eu chamo ela de incompetente, com muito amor e carinho. Aquela que, pô, poxa, é amigo de Diego. Cadê Diego? Diego, qual é o nome dela, Diego? Fala aí. Desembucha, mas desembucha logo, cara. Eu não tenho muito tempo a perder, não. O negócio aqui é sério, mas a gente tá brincando aqui, né? Ou melhor, a gente brinca, mas o negócio é sério. Quem é? Qual é o nome dela? Hein, Diego? Ela vende pastel. É, nas horas vagas ela vende pastel lá. Qual é o nome dela, Diego? Poxa, Diego, fala aí. Ai, meu Deus do céu. Ai, fala aí, Diego. Tá com medo de apanhar, é?
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1: Ô, Vivi, lembra aí, Vivi. Quem é a pessoa, Vivi? Quem é? Poxa, ela entra sempre aqui, velho. Esté. É Esté, Vivi. É Esté, aquela incompetente. Cara, incompetente só entra em mês, tempo de lua. Lua cheia, ela entra. Acho que é Esté. Ela entra quando é tempo de lua, né? Oi, bom, me cheguei depois de... Entendeu? Aí eu canto pra ela. Claro que a rádio é gospel, mas de vez em quando a gente canta a musiquinha. Mas um ano se passou... Bibap. Estou ficando jovem, mais bonito. Procure. Eu acho que essa música não é gospel, cara. Eu acho que não é, hein? Vai dar pepino, hein? Não está na harpa cristã, hein?
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1: Sai de mim, secreção. Sai de mim, secreção. Sai de mim. Oruan, ele deve ser índio, hein, cara? Nome bonito, Oruan. Olha que nome lindo. Oruan Oliveira. Eu queria ter o nome desse. Ah, eu queria. Queria ter o nome desse, cara. O nome do cara. Gente boa, tá entrando aqui. É novo. É, tá na garantia do programa. É Oruan Oliveira. Ele parece que, né... Poxa, cara, eu acho que ele é descendente de índio. Nome bonito, hein? Oruan, ó. É, pessoal, Valmir Júnior Oruan. Ah, eu ia botar pra pocar. Eu ia botar pra pocar nessa bagaça, meu irmão. Meu Deus do céu. Cara, eu falei com meu pai com tanto nome lindo que isso eu poderia colocar, cara... Né? Alexandre tá meio sujo. Né?
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1: Não que você seja, eu tô falando do Alexandre, né? Mas tá Alexandre. Tá, M não dá.
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1: Vai botar assim. É, botar um nome assim como. É, Christian de Leon. Olha que nome lindo. Com vocês, Christian de Leon. Menino, que potência. O nome também ajuda bastante. Já pensou que estivesse aqui? O Zé Tomás. Alô, gente, com vocês, Zé Tomás. Eu sou o Zezinho. E pior que todo José é chamado de Zé. E Zé é complicado, gente. Zé é complicado. Chegou no interior. Ô, Zé. Rapaz, quem é Zé? Aqui tem todo mundo aqui é Zé, meu irmão. E aí? Não, no interior é assim. Interior nada contra, interior nada contra. Mas assim, é Zé Maria. Ô, Toninho. É. Se for Antônio, vai chamar de Toninho e, consequentemente, né, pra economizar o tempo da conversa, vai ser Toninho. Ô, Tonho, entendeu? É mais ou menos assim que a vida vai levando a gente. É, a gente vai levando assim. Rosilene, é Rosilene mesmo, deixa eu ler direito, porque eu só estudei a quarta série. Ninguém é perfeito, por favor.
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1: É, deixa eu ver aqui. A Rosilene Ferreira, olha aí. Bom dia, criança, bom dia. A cantora, minha amiga cantora, eu vou ver o que eu posso fazer por você, viu? Ana Kelman, cantora Ana Kelman, eu vou ver o que eu posso fazer aqui, tá bom? Vou ver se eu consigo burlar alguma coisa aqui pra poder, viu? Eu não sei se depois a produção ou o diretor da rádio vai me demitir, mas... Vai valer a pena. Eu acho que não. Eu acho que não, porque no dia que eu colocar aqui a produção, vem cá, tá na programação, eu vou dizer, poxa, eu não sabia, eu sou inocente. Ah, eu sou inocente, gente, eu não sabia. Eu só quis... É porque a Kelly, a cantora... Ana Kelma, ela simplesmente chorava demais. Soluçava. Gente, por favor. Então, eu tenho que fazer encenação pro diretor da rádio. Porque eu vou ter que furar a programação, né? Aí, o que é que acontece? Eu vou ter que botar a música. Aí, ó. Meu diretor, tudo bem? Valmir, o diretor quer falar com você na sala dele. Vou chegar na sala do diretor. Valmir, você botou uma música, Valmir, que não está na programação. O que foi que houve com você? Mais uma vez você furou a programação, cara. O que foi que houve? E eu vou chegar e representar a cantora Kelma. Diretor. Diretor. A vida nos prega cada peça. Foi sem querer, doutor. Eu prometo, cara, que nunca mais. Eu nunca mais, diretor, vou colocar uma música que não seja na programação. Eu preciso do meu emprego, diretor. Eu tenho 5 filhos, cara. Peraí, mas você falou que só tinha um? É, mas é bom de botar mais um. Quem sabe se a emoção toca no seu coração? É porque 4 eu adotei. Diretor, por favor, não me demita. Eu não vou fazer mais isso. Aí eu pergunto a você, Kali. Ô, minha amiga cantora Ana Kelma. Vale a pena? Vale a pena. Deixa eu ver o perfil dela, pra ver se vale a pena. vamos ver o perfil dela lá, vamos lá. Vou dar um pulinho no perfil da cantora lá, deixa eu ver. Calma, gente, calma.

0: fazer o quê? Vou falar pra ele que eu errei. Vai ser não, hein? Gente, tem tanta coisa pra fazer aqui. Eu tô atrasadíssimo, gente. Deixa eu ver aqui, velho. O que eu posso fazer, cara? O que eu posso fazer? Cara, dá uma pena, sabe? Meu problema é o meu coração. O meu coração é doce feito mel, cara. Talvez você não consiga entender ou perceber o quanto eu sou tão humilde.
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0: Deus. Não, não vou parar. Eu não vou parar. Eu não vou parar porque o momento é de sentimento. Gente, cara. Quando chega esse momento, eu vejo, sabe, o final da tarde. Lembro-me quando eu tinha mais ou menos 18 anos e eu passava o tempo todo na rua. Não sei porquê. Mas eu passava o tempo todo na rua porque eu gostava das paisagens, das árvores. Quando o vento passava, sem pedir licença nas árvores, balançando, eu ficava debaixo do pé do cajueiro. Só esperando um caju cair, cara. Pegava o caju. Que delícia. Depois ficava vendo o pôr do sol. O sol ia esvaindo, indo embora atrás do monte. Ficava aquele vermelhão, sabe? Aquele tempo lindo, maravilhoso. E eu falei, meu Deus, tá na hora de ir pra casa, tá à noite. Chegava lá, meu pai perguntava, você tava onde, moleque? Oh, papai, eu tava passeando pela vida aí, né? Pegando caju, né? Isso é lugar de você fazer! Ai, meu Deus do céu! A minha vida sempre foi assim. Mas o importante é ser feliz, gente! Rosilene, bom dia, Rosi. Você tá bem, querida? Tudo tranquilo? Deixa eu ver. Kelly que? Poxa, é Ana Kelma, né? Deixa eu ver aqui. Deixa eu dar uma olhada aqui. Poxa, meu Deus do céu.

amores, meus amores, que bom estar com vocês, essa manhã maravilhosa. Mas bom, antes de colocar aqui a Ana, que está aqui chorando. Isso não vale, eu não gosto de ver mulher chorar, não gosto. Eu, na verdade, não gosto de ver mulher chorar, cara. E ela tá aqui chorando, olha, pela foto, tá molhando até o computador, hein? Tá molhando até o computador, Ana. Assim não vale, assim você quebra meu coração.

0: mim, o programa acabou, gente. Não deu mais condições de emocionar.
1: É mentira, cara. Bota pra descer esse negócio aí, bicho. Para com isso aí, ó, mano, velho. Para de drama. Para de drama que você é macho, hein.

0: Ela sempre gostou de cantar desde criança, né, gente? Eu fui lá no perfil dela, tem 1,20m, eu acho que ela continua sendo.
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0: Ela disse isso, que ela louva o Senhor desde criança. Eu fui no perfil dela, ela tem 1,20m, eu acho que ela continua sendo, hein? Ai, meu Deus do céu, meu pai. Eu acertei, querida. Eu sou profeta.
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0: Eu vejo, cara, eu vi. Porque o salto tinha mais ou menos 1,5m, entendeu?
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0: Eu vi todo o seu perfil e eu não sei. Eu falo mesmo.
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0: Ah, 1,68m não quer dizer que seja 1,70m, meu amor. Eu tenho 1,80m. Olha só, morena. Poxa. Cara, por favor. Não. Por favor. Calma nessa hora. Não é querendo se exibir, não. Mas tem que ser humilde, pô. 1,80m, cara. Pô, olha os cor de mel, cara. Pois é. Mamãe, quando eu nasci, mamãe botou açúcar em mim, cara. É 1 metro. Não, perto não. Perto não é. Ana. Perto não é, querida. Não vem. Não adianta tentar, sabe, procurar conversa, dizer que, daqui que você fala que urubu não é galinha, já virou canja, já tá na panela, meu amor. Não. Gente, você sabe qual é o problema? Aí eu fui lá no perfil e falou assim, eu sempre gostei de louvar, desde quando era criança, que eu fazia um é, louvando ao Senhor. Aí eu fui lá ver o perfil dela, né? Então se ela gostava de louvar quando era criança, eu vi o perfil dela, tem 1,20m. Aí ela tá dizendo que é 1,68m. Ou seja, aí ela bota embaixo a quase 1,70m, meu amor, não é. Aí a gente, sorte sua que eu não vou entrar no processo. Não vou entrar no processo porque meu advogado hoje está de férias.
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0: Sorte sua.
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0: Ah, para com isso. Aliás, uma coisa que eu não gosto, gente. A gente conversa sobre tudo aqui, como eu tô aqui. Gente... Uma coisa que eu não gosto, que eu acho injusto, agora eu vou falar pra todo mundo. Muda o BG que eu tô revoltado, gente, eu tô revoltado. Muda o BG. Bota um BG bem violento aí, bem violento, mas bem violento mesmo. Não, isso aí não é violento. Aí eu vou dormir, pô. Bota aí. Uma coisa que eu não gosto, sabe o que é? É o seguinte. Minha esposa... Ela é linda, né? Ela é linda. Mas aí o que acontece? Ela chegou pra mim e aí a gente começou, eu orei o Senhor, passei 3 anos sem namorar com ninguém, na seca. Tal, esperando ela. Ela chegou, pronto, beleza, né? O encontro foi maravilhoso. Só que ela tem 1 metro... 1 metro e... 1 metro e... 1,50m, tudo bem, não queria te incomodar. Você tem 1 metro e quanto mesmo? 1,67m? Tá. Tá bom, obrigado, hein? Não, nada não, fica tranquilo. Você tô no ar? Não, tô no ar não, que nada. Valeu. Gente, aí o que acontece? Ela quer namorar comigo. Eu tinha 1,80m, né? O que aconteceu? O que foi que aconteceu? Aí Deus me deu ela. Aí casamos e tal. Aí ela vem revelar pra mim. Aí ela falou sobre amor e tudo mais. Observe vocês mulheres, viu? Aí é que eu fico o pé da vida. Aí aconteceu que... Valeu, Dudu Eduardo! Meu amor! Dudu Eduardo, meu amor, valeu, você é o cara demais. Aí eu casei com minha esposa chega pra mim e aí deitado na cama, conversando sobre os tempos, né? 27 anos casados. Aí eu falei assim, não, você é alto por causa de 1 centímetro, né? Aí o que acontece? Ela falou assim, poxa, se de voltar seu passado, olha só a pergunta que eu fiz pra minha esposa, depois de 27 anos casados. Se eu voltasse pro passado, você casaria comigo de novo? E ela falava assim, casaria sim, casaria. casaria. Aí eu falei, poxa, obrigado. Aí ela falou assim, aí ela falou pra mim, vem cá. Aí eu, mas se eu tivesse a mesma altura que você tivesse, 1,68m, né? Você casaria comigo? Ela falou assim, tá maluco? Tá repreendido. Gente, eu fiquei sem chão. Claro, tava deitado na cama. Eu fiquei tão chateado, mas tão chateado. Falei, peraí só um minuto. Se voltasse ao passado, você casaria comigo? Casaria. Mas se eu tivesse 1,68m, a mesma altura que você tem, sem que eu precise me abaixar, né? Pra poder beijar você, e nem que você fique assim, nas pontas dos pés pra me beijar. Pô, seria interessante a gente ter a mesma altura, entendeu? Aí você fala pra mim que se eu tivesse a mesma altura de 1,68m, você não casaria comigo. Poxa! Ah, fiquei tão chateado, tão chateado. Poxa, porque eu não gosto de homem pequeno, entendeu, amigo? Você tem 1,80m, né? Não. Então essa qualidade que você tem de ser 1,80m com o que você já tem, me conquistou. Não valeu a pena, não valeu a pena, não gostei, não gostei, não gostei. Aí ela falou assim, vem cá, mas se você voltasse ao passado, você casaria comigo? Aí eu, pra me vingar, desculpa aí, gente, eu sou cristão, a gente tem que perdoar 70 vezes 7, mas agora, só amanhã, tá bom? 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Aí eu falei pra ela, cara, se eu voltasse ao passado, sabendo que você não casaria comigo se eu tivesse a mesma altura que você, eu não casaria com você. Por que? Como é que você fala uma coisa dessa da mesma forma? Porque você falou comigo. Eu gosto de mulher alta. E por que você casou comigo? Pô, você me enganou. Você tava com um arezo lá. Você tava com... Você sabe que arezo só é salto alto, né? Você tava com salto alto, né? A calça tava tampando o salto. Você me enganou, cara. Entendeu? Aí depois ficou tudo certinho. Os lábios com lábios e tal. Com salto alto. Você botou um salto alto aí. Moral da história. Moral da história. Depois que a gente casa, né? Que a gente tem aquele compromisso. Vocês sabem muito bem... Aí eu falei, meu Deus, você é pequena. Ou você achou que eu fosse o quê? Poxa, gente, não dá. E vocês mulheres, tem que ver isso aí. Isso era de costume, de praxe. A menina que tinha 1,60m, 1,62m, usava salto alto mesmo, botava mais 4, 5 centímetros pra chegar até 1,70m. Isso aí não é mentira, não é verdade, entendeu? Aí o que acontece? Aí pegava uma calça boca de sino e escondia o salto. Aí andava, né? Andava e tudo mais. Aí passava um ano namorando, 7 meses, né? Vamos casar, vamos, casou e tal. O vestido de noiva tampava, era tudo. Depois que acaba tudo bonitinho, que a gente vai pro nosso compromisso, a lua de mel, lógico, que no mundo... Já passaram por isso, né? Moral da história. Quando eu fui ver... Ela foi lá pegar um copo d'água, quando voltou, falou assim, tem alguma coisa errada. Cerraram suas pernas, tem uma coisa errada com você. Eu fiquei olhando pra ela, tem alguma coisa errada com você, não é possível. O que é que tá errado comigo? Aí eu sou eu, não, você... Você tá... A sua cabeça tá batendo no meu ombro, o que tá acontecendo? Mas aí já foi, casou, já foi, não pode mais descasar, sabe o que é a vida... Tem uma lei aí que fala, decreto divino, que não pode. Uma vez casado, sempre casado. Então. Vamos embora, né? Vou dar alô pro pessoal aí, na moral, aí do Zap Zap! Vamos lá! 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
0: O prato do dia hoje é... Atenção, gente, arroz, queijo coalho, carne seca e cebola. Ok? Ninguém vai acertar, velho. Ninguém vai acertar. O prato do dia é arroz, queijo coalho, carne seca e cebola. Que prato é esse, gente? Por favor, me fala. Me fala, porque eu quero almoçar meio-dia aí.

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2: Bom dia, bom dia, bom dia, bom dia, Balmi! Aqui é o número 1 de Cruz das Almas, diretamente
0: para
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0: Valeu, meu amor.
1: Tamo junto.
0: Tamo junto aí, feliz.
2: Bom dia,
0: pai, meu amor, pai, pai.
2: Aham. Meus olhos para o monte do avião, meu socorro, meu socorro, meu socorro, que fez o céu e a terra.
0: Amém, coisa linda, maravilhosa. Deixa eu ver. Mais gente aqui, tem mais gente. Tem Israel, bispo de Castro Alves. Bom dia, Israel, tudo de bom, Deus abençoe você de forma maravilhosa aí, viu? Carmelita, Domingos, alô, Domingão, forte abraço, Domingo. Vamos embora, meu povo. Gente, o prato do dia ninguém acertou. Leva carne seca. Não levou, meu Deus, cadê meus óculos, cara? Tá aqui. Leva arroz, queijo coalho, carne seca, cebola. Ok? Ninguém vai acertar, tá difícil. O prato do dia é arroz, queijo coalho, carne seca e cebola. E aí? Típico do Nordeste, cara. Tô valendo, tá valendo aí. 8h49, gente. Vamos embora. Pedir pra parar, parou. Joga pra cima, gente. Aproveita que hoje tô feliz, hein?
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1: Bom dia, gente.
0: Bom dia, Vox FM. Aproveitem.
1: Opa, cadê meu oba?
0: Oba!
1: Hoje, bom eu dia.

Pô, tudo embora, gente. Gessé, incompetente. Gessé, seu incompetente. Chegou agora, Gessé, por favor. Por favor, cara. Você pode dizer adeus, cara. Então já sabe, né? Gente, um beijo no seu coração. Amanhã às 7h30 tô de volta aí, tá? 7 da manhã, tá bom? Prato do dia hoje: arroz, queijo com alho, carne seca, cebola. Ninguém acertou, vai acumular pra amanhã, tá bom? Ai, já fui, gente! Na sequência. Na sequência vem ela, Mônica Costa, se adebe você.

0: Hora certa.
1: Vamos lá, gente. 3:39.
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0: 9h52.
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0: Muito bom dia, povo de Deus, a paz do Senhor Jesus, que Deus em Cristo te abençoe, que Deus abençoe a sua família. Seja muito bem-vindo ao programa Cristo no Lar, programa da Igreja Assembleia de Deus aqui em Muritiba. A nossa igreja está sediada aqui no Parque da Princesa, Praça da Bíblia, no H. Temos também igrejas filiadas no bairro Santana, no Bom Jardim, na rua Francisco Paraguai. Nossa igreja é filiada à CEADEB, Convenção Estadual das Assembleias de Deus da Bahia, sob a presidência do pastor Valdomiro Pereira da Silva. Manhã abençoada para você, estamos aqui no estúdio com a presença ilustre do meu amigo irmão Reginaldo Nascimento, a paz do Senhor, irmão Reginaldo.
1: Opa, paz do Senhor, meu grande amigo, irmão, pastor Selemias, que prazer grande estar sempre aqui aos sábados na sua companhia, na companhia da irmã Mariana e em especial na companhia dos nossos ouvintes, sobre a proteção e a bênção do nosso Senhor e Salvador Jesus Cristo. Uma honra muito grande estarmos aqui para a gente atentar contra os males do mal e mostrar ao povo que tem uma solução. A nossa solução hoje está em Cristo Jesus. E você, meu irmão e minha irmã, que ainda não deu esse passo importante na sua vida, você não sabe o que é que está perdendo. Então, eu tenho uma oportunidade muito grande para vocês. Dentro da nossa programação, vocês irão ficar sabendo qual é a oportunidade que você tem de ter esse encontro maravilhoso com o nosso Deus e afastar de vez toda a tempestade do mal da vida que os cercam vocês.
0: Eita glória de Deus, o homem aí tá afiado com a palavra de Deus. Vamos de canção nesse momento, vamos abrir nossa programação hoje. Você já ouviu aí canções maravilhosas, né? Aceito Teu Chamado com Bruna Carla, seguido de Gerson Rufino, Além da Medicina, Anderson Freire, A Igreja Vem. E agora a gente segue a programação com o hino da nossa Harpa Cristã 143, O Verdadeiro Amigo. Você conhece o verdadeiro amigo? É Jesus Cristo, o Filho de Deus. Aleluia. Então vamos juntos louvar ao Senhor na voz do pastor José Carlos de Lima.

0: Jesus. Jesus Cristo é o verdadeiro amigo. 10 horas 28 minutos, 10:28. A palavra do Senhor diz no Salmo de número 24: do Senhor é a terra e tudo que nela existe, o mundo e os seus habitantes. Ele próprio fundou-a sobre os mares e firmou-a sobre os rios. Quem pode subir ao monte do Senhor? Quem pode ficar de pé no seu santo lugar? Aquele que tem as mãos limpas e o coração puro, e não se entrega à mentira, nem age com falsidade. Este receberá do Senhor a bênção, e Deus, o seu Salvador, lhe fará justiça. Estes são aqueles que buscam, que procuram a tua face, como Jacó, ó Deus. Levantai, ó portas, os vossos frontões, abram-se, ó antigos portais, para que entre o Rei da Glória. Quem é o Rei da Glória? É o Eterno, o Poderoso e Valente, Deus Forte, o Bravo das Guerras. Levantai, ó portas, os vossos frontões, abram-se, ó antigos portais, para que entre o Rei da Glória. Quem é o Rei da Glória? É o Senhor dos Exércitos. Ele é o Rei da Glória. Aleluia! Louvado seja Deus! Este é o Rei da Glória, aquele que era, aquele que é e o que há de vir, Jesus Cristo, o Todo-Poderoso. E somos convidados pela palavra de Deus a levantar os nossos olhos e ver que a nossa redenção está próxima. Meu querido irmão e minha querida irmã, levante os teus olhos aos céus e veja que a tua redenção já está próxima. Nosso Senhor Jesus Cristo, Ele voltará em breve com poder e glória. Vai arrebatar a sua igreja, vai buscar os seus escolhidos, e você precisa estar preparado para este lindo e maravilhoso momento. Jesus Cristo está voltando, né, meu irmão Reginaldo?
1: É muito forte.
0: Os sinais estão aí falando.
1: Eita, e você, meu amigo, e você, minha amiga, está esperando o quê? Uma oportunidade dessa? Jesus não está cobrando nada de você, só está chamando você e dizendo: vinde a mim, vinde a mim. E é chegado o momento, vai ter um momento, vai ter um dia em que você não vai ter essa oportunidade. Vai ter um momento que vai ficar difícil você ouvir, até ouvir falar vai ficar difícil. E você está tendo esta oportunidade hoje, aqui agora, de você simplesmente ir até Jesus, para que você possa, nesse momento tão oportuno, nesse momento tão extraordinário, quando Jesus vir na sua glória buscar os seus escolhidos, e você seja um deles, e você seja uma delas.
0: Verdade,
1: né, glória. Eu estou me preparando para isso. Eu estou me preparando, eu estou aqui, Senhor, olha, eu estou me preparando.
0: Verdade.
1: E você tem que ter essa convicção, pastor. A pessoa tem que ter aquela convicção: eu estou preparado.
0: Né?
1: E se Jesus vier em glória agora, eu digo agora: eu estou preparado para ir até Jesus.
0: Aleluia.
1: Para ir na glória com o Senhor. Então, você, meu amigo, você, minha amiga, você, meu irmão, você, minha irmã, tem que estar preparado. Então, se prepare. É uma oportunidade que Deus está te dando. Em nome de Jesus,
0: pastor. Maravilha. Então, vamos ao hino 323 da nossa harpa. Levantai os vossos olhos para cima.

0: Oh, aleluia! Glória a Jesus! A redenção breve se fará. Você ouviu aí a canção 326, né? Aliás, 323 da nossa harpa cristã, entoado aí pelo pastor José Carlos de Lima. Vamos seguindo a programação, chegando participação dos ouvintes. Vamos mandar um alô especial também para nossa irmã Mariana, que não pôde estar conosco hoje, né? Irmã Mariana está em outras atividades, não pôde estar conosco. Vamos mandar também um alô especial aqui para os nossos irmãos que já estão participando com a gente. Irmã Rosa de Cachoeira, Detinha de Cruz das Almas, e tem também o áudio aqui da nossa irmã Mariana. A gente tem que ouvir o áudio da irmã Mariana, com certeza. Verdade, senão...
1: Não é?

0: dia, irmã Mariana. Pai do Senhor, também para todos. Peço oração por toda a minha família e em modo geral. Especialmente por Daniel, meu filho Daniel. Peço também por todos os pastores em modo geral. Por todas as famílias em modo geral. Gostaria de pedir também especialmente para a professora Cristina, professora, a diretora do Duque de Caxias. Gostaria de pedir especialmente para ela. Enfim, esse é um pedido humilde. Irmã Maísa de Muritiba.
1: Tá aí, a irmã Mariana encaminhou a participação aí, né, do ouvinte, né? Maísa de Muritiba, parece.
2: Sim.
1: Não entendi muito bem não, irmã, mas Deus abençoe sua vida.
2: Amém.
1: Obrigado pela participação.
2: Isso.
1: E Deus, ele vê tudo e conhece todas as coisas, né? Que com maravilha. Certeza. Vamos dar um alô especial também para o pastor Jackson Ataíde, toda a sua família. Pastor Jackson é pastor da Assembleia de Deus do Ministério de Madureira, aí em Carro Quebrado, né? Toda essa região, fazendo um trabalho aí para o reino de Deus. Deus abençoe pastor Jackson, toda a sua família. E os ouvintes aí desta região são ouvintes assíduos do programa, viu? Cristo Lá e da Rádio Vox. Pastor, eu estou sempre sintonizado na Rádio Vox, que é bênção no meu lar. Vamos então aqui chamar o nosso momento EBD. A gente vai trazer um pouquinho do tema de amanhã. Como vocês perceberam, a voz está pela misericórdia do Senhor. Ainda bem que Reginaldo Nascimento está aqui para me ajudar.
2: Estamos juntos aqui.
1: Ô, glória!
2: Soldado no quartel diz que é trabalho, né?
1: É verdade, é verdade.
2: Então pronto, então vamos nessa. Vamos, não é correr,
1: vamos,
2: não.
1: Vamos proclamar o Evangelho de Cristo e vamos falar da Escola Bíblica Dominical, a maior e melhor escola do mundo.

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1: Glória a Deus, vamos falar de EBD, sendo que amanhã aqui na nossa igreja vamos estar celebrando a ceia do Senhor e o tema da lição de número 10 vai ser ministrada na segunda-feira nas nossas congregações e na terça-feira na igreja sede, nosso templo sede. O nosso tema da lição de número 10 é uma esperança inabalável perante os poderosos. Uma esperança inabalável perante os poderosos. Verdade prática diz: a fidelidade ao Evangelho se expressa em uma consciência irrepreensível diante de Deus e dos homens. A leitura bíblica em classe está em Atos capítulo 24, a partir do versículo 1, que a Bíblia diz: 5 dias depois, o sumo sacerdote Ananias desceu com os anciãos e um certo Tértulo, orador, os quais compareceram perante o governador contra Paulo. E, sendo chamado Tértulo, começou a acusá-lo, dizendo: visto como por ti temos tanta paz e por tua prudência, se fazem a este povo muitos e louváveis serviços, sempre e em todo lugar, ó potentíssimo Félix, com todo o agradecimento o queremos reconhecer. Mas, para que te não detenha muito, rogo-te que, conforme a tua equidade, nos ouça por pouco tempo. Temos achado que este homem é uma peste e promotor de sedições entre todos os judeus, por todo o mundo, e o principal defensor da seita dos nazarenos, o qual intentou também profanar o templo, e por isso o prendemos, e conforme a nossa lei, o quisemos julgar. Paulo, porém, fazendo-lhe o governador sinal que falasse, respondeu: porque sei que já vai para muitos anos que desta nação é juiz, com tanto melhor ânimo respondo por mim. Pois bem, pode saber que não há mais de 12 dias que subi a Jerusalém a adorar, e não me acharam no templo falando com alguém, nem amotinando o povo nas sinagogas, nem na cidade. Nem tampouco pode provar as coisas de que agora me acusam, mas confesso-te que, conforme aquele caminho a que chamam seita, assim sirvo ao Deus dos nossos pais, crendo tudo quanto está escrito na lei e nos profetas, tendo esperança em Deus, como estes mesmos também esperam, de que há de haver ressurreição de mortos, tanto dos justos como dos injustos. E por isso procuro sempre ter uma consciência sem ofensa, tanto para com Deus como para os homens. Queridos ouvintes, esta lição nos traz aqui este julgamento, onde Paulo é levado perante a presença do governador diante de acusações injustas e levianas que foram feitas contra o apóstolo Paulo por causa do ministério que o Senhor havia lhe entregado do apostolado aos gentios. E em Atos 24 acompanhamos aqui o julgamento de Paulo diante do governador Félix. 5 dias após sua prisão, os líderes judeus, conduzidos pelo sumo sacerdote Ananias e representados pelo orador Tértulo, apresentaram então essas falsas acusações contra o apóstolo Paulo. E mesmo diante de injustiça, interesses políticos e corrupção, Paulo manteve uma fé firme, testificando da verdade do Evangelho, testificando da ressurreição de Cristo. E este episódio aqui do capítulo 24 revela que nenhuma autoridade humana é capaz de abalar a fé de quem confia plenamente em Deus. Até mesmo se for levado perante os poderosos, vai permanecer firme, fiel e inabalável. É o testemunho.
0: É assim mesmo.
1: É a vida do apóstolo Paulo. Então, a lição de número 10 gira em torno desse julgamento do apóstolo Paulo. E podemos concluir aqui que a fidelidade cristã precisa ser maior do que o medo da perseguição. A exemplo do apóstolo Paulo, somos chamados a permanecer firmes na fé, mesmo quando enfrentamos injustiças e pressões. Preso e acusado injustamente, o apóstolo não negociou a verdade, nem silenciou seu testemunho.
0: É muito forte.
1: Sua postura revela que a confiança em Cristo sustenta o servo de Deus em qualquer situação. O mundo pode tentar calar a voz do cristão, mas o evangelho permanece vivo, verdadeiro e triunfante.
0: Eita palavra!
1: E por mais que surjam homens poderosos, homens influentes, nenhum deles conseguirá obstruir a mensagem do evangelho do nosso Senhor e Salvador Jesus Cristo, porque esta mensagem está acima de tudo e de todos.
0: É verdade.
1: Aleluia.
0: Não tem pra onde correr, meu irmão.
1: E é nesse Jesus, aleluia, que confiamos.
0: Glória a Deus.
1: E é no nome desse Jesus Cristo, Filho de Deus, que estamos aqui no programa falando para você que Ele é vida, que Ele é paz, que Ele é a resposta que você precisa. Ele tem poder para levantar você desse leito.
0: Sim.
1: Desse estado, dessa, aleluia, situação deplorável que você se encontra.
0: Glória a Deus.
1: A sua vida tem estado mergulhada em miséria espiritual. E o Espírito Santo está fazendo você ver, neste momento, a sua miséria, aleluia, espiritual em que vives. E o Senhor quer te tomar pela mão nesta manhã, te trazer à tona, te dar vida, te dar vitória. Escrever o teu nome no livro da vida, porque salvação só em Cristo Jesus, o nosso Senhor.
0: Está escrito, não tem problema.
1: Aleluia.
0: Salvação só em Cristo Jesus.
1: Oh, maravilhosa, oh, irmão, graça.
0: Você que ouviu essa palavra, hein? Ah, levanta-te, vai. Faz como Pedro já fez, olhos. O que eu tenho, aquilo que eu tenho eu te dou. Levanta-te e anda. Então, olha, aquilo que nós temos aqui, nós estamos dando para você agora.
1: Verdade.
0: Você ouviu a palavra. Aquilo que nós temos, que é o Espírito Santo de Deus, que está revelando essa palavra para você que está aí agora, toma uma atitude, levanta-te e anda, vai, busca Jesus aonde você achar por melhor, que estejam pregando Jesus, esse Jesus que nós estamos pregando aqui agora, aonde você ouvir falar de Jesus, esse Jesus que nós estamos falando aqui agora, esse Jesus que nos deu vida, que nos resgatou, para que hoje nós possamos estarmos aqui falando desse Jesus. Esse Jesus nós estamos dando para você agora, meu irmão, minha irmã, meu amigo, minha amiga. Aceite Ele. Receba Ele. Aliás, aceitar não. Ele quer lhe aceitar. Como você é. Não importa o que você é. A partir de hoje, se você querer Ele, Ele vai te aceitar. E você vai deixar de ser o que você é. Amanhã você era. Porque amanhã você já está em Cristo Jesus.
1: Aleluia.
0: Glória a Deus.
1: Oh, glória a Deus. Então, bendizemos, exaltamos ao nosso Senhor e a gente assim encerra o nosso quadro EBD. Não sai daí.

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3: Onze e três.

Glória a Deus, para sempre seja louvado o nome de Jesus. Você ouviu aí a canção Maravilhosa Graça. E amanhã, nós aqui em Muritiba, na Igreja Assembleia de Deus, vamos estar cercando a mesa do Senhor, proclamando esse Jesus Cristo poderoso que salva, que liberta o mais miserável pecador e faz deste homem um cidadão dos céus. Alô, meus queridos irmãos da Assembleia de Deus em Muritiba! Alô, meus irmãos de Muritiba! Alô, meus irmãos, é amanhã! Amanhã!

0: amanhã para estarmos de joelhos dobrados, às 8:30 da manhã, buscando a face do Senhor em oração, e vamos cercar a mesa do Senhor. Amanhã é ceia do Senhor, primeiro domingo do mês, aqui na sede, nas congregações também, nós vamos estar realizando em o nome de Jesus, e você sabe que precisa estar amanhã, é a nossa aliança com o nosso Senhor e o nosso Redentor. Cada dia que passa eu quero estar mais perto dele, eu quero estar servindo a ele, aleluia,
1: hein?
0: Porque maravilha, esta maravilhosa graça nos envolveu.
1: E uma coisa importante, pastor Zé, não é só para nós não, não é só para nós, não,
0: pra gente. Quem tem sede vem.
1: Você que tá aí agora, tá com sede, né? Mas é a sede espiritual, que nós estamos falando. Tá com fome, tá? A fome espiritual, gente, é para você também, que anseia, que você deseja, você ouve falar, mas que você não teve ainda o privilégio de você participar de um momento tão especial que é a ceia, todos os meses em uma igreja evangélica. Então, meu irmão, minha irmã, você é o nosso convidado todo especial, meu irmão. Então, amanhã em todas as igrejas, tá? E aí você é o nosso convidado todo especial para você participar, para você sentir, né? Eu tenho certeza, se você um dia chega lá, participar, você simplesmente vai sair transformado. Essa é a palavra, transformado. Porque é algo extraordinário falando, espiritualmente falando. Não tem outra festa mais perfeita, tão bonita do que essa, pastor Jeremias.
0: Não tem. Eita, rapaz, maravilha. E por falar em festa, amanhã a gente está o dia maravilhoso amanhã. Pela manhã vamos cercar a meia do Senhor, cercar a ceia do Senhor. E às 5 da tarde amanhã, 5 da tarde, o povo de Deus estará.
1: Vamos adorar.
0: Na Praça da Getúlio, maravilha, aqui no Aviva Muritiba, com Matos Nascimento cantando. Isso aí. Então amanhã você é o nosso convidado, você daqui de Muritiba, você de região, vem adorar o Senhor juntamente com a gente. O povo de Deus vai estar reunido amanhã, proclamando que Jesus salva, que Jesus cura, que Jesus liberta. Nós convidamos você a estar com a gente amanhã na edição do Aviva Muritiba, este evento abençoado e abençoador, né? Que é promovido pela Associação de Pastores da nossa cidade, e também com o apoio, né, da nossa Prefeitura Municipal, né, na pessoa da nossa prefeita Rose Reis, Danilo de Babão e todo o secretariado aí que está servindo a nossa comunidade, servindo o povo de Deus, né? Oh, glória a Deus! E é isso aí, então amanhã vamos proclamar aquele que é o nosso Rei da Glória.

0: da glória a Deus. É isso aí, você já ouviu aí, canção abençoada com Matos Nascimento, né? Rei da Glória. São muitas canções, mas, né? Eu nasci ouvindo Matos Nascimento.
1: Eu gosto muito de ouvir o Matos Nascimento também.
0: Aqui, viu? Geralmente, o povo pede só 4 horas da manhã, né? O povo gosta demais do 4 horas da manhã.
1: É.
0: Né? Então, um momento abençoado. Amanhã vamos ter aqui na nossa cidade, né? Eu queria também passar para os ouvintes, daqui a pouquinho, né? O nosso irmão Reginaldo vai estar nos trazendo a palavra de Deus. Não sai daí não, viu?

0: deixa eu listar aqui, pastor Mor Reginaldo, algumas igrejas, né, que estão envolvidas aí nesse projeto de amanhã, né?
1: Isso.
0: Igreja El Chamar, Igreja do Evangelho Quadrangular, Assembleia de Deus, Cristo Vencedor, Igreja Pentecostal Almas Purificadas, Igreja Primitiva do Senhor Jesus, Ministério Fonte de Água Viva, Assembleia de Deus, Ministério de Madureira, Igreja Batista Missionária Crescendo em Cristo, Comunidade Cristã ou Remanescente, Assembleia de Deus, Assembleia de Deus Reino do Messias, Ministério Batista Medaberel, Igreja do Evangelho Quadrangular, já falei, né? Igreja Batista Sinai, Igreja Batista Peniel, e tem outras igrejas aqui que não está na minha anotação aqui, mas tem, viu?
1: Peraí.
0: Essa aí, entre outras, que estão amanhã com seus pastores, seus líderes, proclamando o Evangelho do Senhor Jesus Cristo.
1: E um só propósito.
0: Um só propósito.
1: Eita glória!
0: E nesse momento a gente vai estar ouvindo a palavra de Deus com o nosso querido irmão Reginaldo Nascimento. Fica à vontade, meu amado, para falar a palavra de Deus a este povo abençoado.
1: Ô glória! Ô, a paz do Senhor, meus irmãos e minhas irmãs, mais uma vez. É um privilégio muito grande. Eu agradeço a Deus por ter esta oportunidade, né, de estar sempre levando a palavra de Deus para os nossos amigos, nossos irmãos e irmãs. Mas eu tenho essa palavra que Deus colocou no meu coração e eu quero dividir para cada um de vocês nessa manhã. E se quiser me acompanhar, pode abrir a Bíblia e eu espero. Está no livro de Jeremias, capítulo 29. Tá? Capítulo 29 de Jeremias, do verso 11 ao verso 13, preste bem atenção no que o Senhor está dizendo para mim, para você e para nós. Capítulo 29 de Jeremias, no verso 11, Jesus, Deus, está dizendo assim: porque, preste bem atenção, eu sei os pensamentos que tenho acerca de vós. Deus está dizendo isso para nós. Porque eu sei os pensamentos que tenho acerca de vós, diz o Senhor. Pensamentos de paz, não de desgraça, para vos dar um porvir e uma esperança. Então me invocareis e virei, e orareis a mim e eu vos escutarei. Vós me buscarei e me achareis quando me buscarde de todo o vosso coração. Aleluia, glória a Deus. Que palavra Deus tem para mim e para você nesta manhã, meu irmão. São pensamentos de paz, são pensamentos de alegria, pensamentos de amor, pensamentos. Deus só pensa coisa boa de mim e de você. Ele não olha o que eu fui no passado, nem o que você foi no passado, e nem o que você é, se você não é evangélico. Não, não se preocupa com isso, não. Não se preocupa, porque Deus sabe, porque Deus conhece o meu, o seu, o nosso pensamento. Ele só quer, ele só pensa coisas boas de nós. Então, meu amigo, minha amiga, meu amigo, meu irmão, presta bem atenção. Mas Ele quer que você, tendo paz, tendo amor, tendo união, você possa buscar Ele. Quando Ele diz que Ele tem pensamentos, né, de dar um porvir a nós, uma esperança, Ele diz que o nosso pensamento é de paz e não de desgraça, não de coisa ruim. Então, se você quiser, Ele tira esse pensamento que você tem aí agora, de ódio, de rancor, de mágoa, pensamento de tirar a sua vida, pensamento de tirar a vida de alguém. Não, não, isso não é de Deus. Isso não é de Deus. Ele quer tirar isso de você, meu amigo. Ele quer tirar isso de você, meu irmão, minha irmã. Porque ele só tem pensamento de paz. Só tem pensamento. Sabe o que é uma pessoa tem paz? Você já pensou uma pessoa que tem paz? Ela tem tudo. Porque a paz vem de Deus. Então, quando você tem paz, os seus pensamentos são voltados para as coisas boas. Um porvir maravilhoso. Uma essência boa de Deus. É isso que Ele quer que eu e que você tenhamos. Pensamentos bons, voltado para o bem, voltado para abençoar as pessoas, voltado para levar a palavra de Deus às pessoas, levar a palavra para que as pessoas possam sair dessa desgraça que se encontra aí em você, pensamento ruim, pensamento perverso. Não, de maneira nenhuma, Ele não quer isso de mim, Ele não quer isso de você, Ele não quer isso de nenhum de nós. Muitas pessoas deixam de ir até Deus porque, porque eu já fui isso, eu já fui aquilo, e Deus não. Deus, Ele quer você do jeito que você é, meu amigo, meu irmão, minha irmã. Ele quer você do jeito que você é, para limpar, para tirar toda coisa ruim, perversa, que se encontra dentro de você, que ainda não aceitou ao Senhor Jesus. Então esse é o momento oportuno para que você possa aceitar a Ele e Ele te aceitar. Para que você possa viver momentos bons, pensamentos bons. Para você simplesmente ter uma família abençoada, para você todo dia acordar e agradecer a Deus pela família que você tem. Agradecer a Deus pelo trabalho que você tem, pelo emprego que você tem, pelo carro que você tem, pela moto que você tem, pela bicicleta que você tem, ou pelo que você não tem, que Ele ainda vai te dar. Essa é mais importante ainda. O que você não tem, o que Ele ainda vai te dar. Portanto, meu irmão, presta bem atenção e guarda muito bem esta palavra. Pensamentos de paz. Agora, para que você possa ter um pensamento de paz, você vai simplesmente invocar. Sabe o que é invocar? É falar com Deus. É buscar a Deus. E quando você invoca Ele, e que Ele está vendo que você está o invocando, orando a Ele, Ele vos escutará. Então, meu amigo, não se preocupe com quem está ouvindo ou quem é de ouvir. O importante é que você está abrindo o seu coração e falando com Deus, através do nosso Senhor e Salvador Jesus Cristo. Deus, eu preciso disso, eu preciso daquilo, não importa. Porque Ele tem pensamentos bons para cada um de nós. Ele quer tirar aquele pensamento que nós colocamos, ou que o mal, o inimigo, o diabo coloca, para que nós tenhamos ou façamos uma desgraça em nossa vida. Mas quando você invoca a Deus, quando você busca a Deus, quando você realmente quer servir a Deus, aí Deus simplesmente, meu amigo e minha amiga, meu irmão e minha irmã, Ele vai te ouvir, Ele vai te escutar, e simplesmente Ele será achado e você também será achado por Deus. Então, meu amigo, minha amiga, meu irmão e minha irmã, presta bem atenção. Ah, mas onde é que eu faço? O que é que eu faço? o que é que eu faço? Então, essa noite eu não dormi direito, essa noite eu passei mal, essa noite eu tive um pensamento de ruim, um pensamento de tirar a minha vida, um pensamento de fazer uma maldade. Esse pensamento, quem colocou em você foi o diabo. E Deus quer tirar isso de você. Agora mesmo. Se você quiser, Deus tira esse pensamento perverso que o diabo colocou na tua vida e ele vai fazer uma mudança na tua vida agora. Basta simplesmente você invocar o nome dele, orar no nome dele, buscar de todo o seu coração. Entra aí no teu quarto agora e faz uma oração sincera para Deus. E no nome de Jesus Cristo, eu tenho certeza que quando você sair desse quarto, você sairá uma outra pessoa. Você será uma outra criatura. Você será uma criatura transformada. Ah, irmão Reginaldo, eu estou aqui na sala, será? Eu não posso ir para o quarto. Pode ser aí agora, onde você estiver. Aonde você estiver, invoca o nome do Senhor. E Ele vai te ouvir. Ele vai te escutar. E Ele vai dar a você um pensamento de paz. E vai tirar esse pensamento do diabo. E você será uma nova criatura no nome de Jesus Cristo. Pensamento de paz, pense nisso. E só quem tem esse pensamento de paz é o nosso Deus, que sonda os nossos corações, que te dá a vida. Esse ar que você está respirando, quem te deu é Deus. E se Ele quiser, Ele pode tirar agora mesmo. Então, meu irmão, então, minha irmã, então, meu amigo, então, minha amiga, faça isso hoje. E amanhã nos encontraremos na Praça Getúlio Vargas, para que a gente possa adorar e você possa agradecer a Deus. Obrigado, Deus, pela palavra que eu vi ontem. Ora, eu tinha pensamentos ruins. Eu ia fazer uma desgraça na minha vida. Mas eu ouvi uma palavra que o Senhor disse: se eu buscar o Senhor, se eu invocar o Senhor me escuta aí, me escutava e me abençoava e me dava um pensamento de paz. E é esse pensamento de paz que Deus quer te dar aqui agora, meu irmão, minha irmã, para que você possa receber de Deus todas as bênçãos que Ele tem preparado para todos aqueles que busca, mas de todo o vosso coração. Não adianta alguém dizer que você foi e que você está agora tirando uma de santinho ou uma de santinha. Não, esqueça isso, porque antigamente você tinha um pensamento ruim, perverso, colocada pelo maligno, mas Deus te deu um pensamento de paz quando você passou a buscar a Deus, quando você passou a orar a Deus, quando você passou a confiar, a acreditar, e você botou a sua fé em ação. Porque quando nós temos fé, não importa o tamanho dela, mas quando você coloca ela em ação, pode ter certeza, meu irmão e minha irmã, meu amigo e minha amiga, que coisas maravilhosas irão acontecer na sua vida. Porque muitas pessoas falam: ah, fulano não tem fé. Tem sim, todos nós temos fé. Agora, todo mundo não coloca a fé em ação. Porque fé é a certeza de coisas que ainda vai acontecer. Então, você que está aí agora, poxa, será que essa palavra é para mim? Não duvide, foi para você. O que é que eu faço, irmão Reginaldo? Busca Deus. Busca a Deus aí agora, aonde você estiver. Agora tem que ser de todo o seu coração. E Deus vai te escutar. E Deus vai fazer com que esse pensamento ruim, perverso, maligno que está dentro de você possa sair. Ele te dá um pensamento de paz. E você será ricamente abençoada em nome do Senhor Jesus. Amém? Glória a Deus. Dê um glória a Deus bem alto, bem forte. Diz obrigado, Senhor, por essa palavra. Porque essa palavra foi para alguém. E Deus, ele não tem acepções de pessoa. Ele sabe para quem é direcionado cada palavra, porque a palavra é dada pelo poder do Espírito Santo para cada um daquelas pessoas que estão precisando. E eu tenho certeza que muitas estão aí precisando dessa palavra e vai ser abençoada a partir de hoje, a partir de agora, e amanhã estaremos glorificando, exaltando o nome do Senhor Jesus, para a honra e glória do nosso grande Deus. Um Deus que transforma a vida, um Deus que dá vida. Ele não quer tirar a tua vida agora, não. Ele quer te dar. Ele quer te dar um pensamento de paz. Ele quer te dar uma transformação para que todo mundo possa olhar e dizer quem era João, quem era Maria, quem era Pedro, quem era... É isso mesmo. Era. A palavra era para o que você é hoje e vai ser de hoje em diante. Em nome de Jesus, meu caro amigo, pastor Selemias Santos.
2: Oh, glória a Deus, boa é esta palavra.

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São 11 horas. 11 horas e. São 11 horas e 44 minutos. Esse é o nosso programa Cristo no Lar. E será levado ao ar todos os sábados, aqui através da irmã Mariana, do pastor Selemias, da Igreja Assembleia de Deus da cidade de Muritiba. E nós estamos agora chamando a sua atenção para que a gente possa fazer uma oração, final, para que Deus possa nos abençoar, para que Deus possa estar sempre presente nas nossas vidas, nas nossas casas, nas nossas famílias, tá certo? Vamos entrar em oração. Senhor nosso Deus e nosso Pai, Deus, neste momento, Senhor, nós entramos na Tua presença para Te agradecer por tudo o que o Senhor permitiu que acontecesse nesse dia de hoje, na minha casa, na casa dos meus irmãos, das minhas irmãs, dos nossos ouvintes, na vida de cada um deles, Senhor. Que o Senhor possa, meu Deus, neste momento, abençoar a cada um ouvinte, a cada uma dessas pessoas que participaram da nossa programação. Ó Deus, que o Senhor possa vir direcionar agora o Teu poder sobre a vida de cada um dessas pessoas, principalmente se alguém está enfermo agora e precisa ser curada, Senhor. Que o Senhor possa entrar agora em providência e arrancar, Senhor, esse mal que está alojado no corpo, na vida dessas pessoas. Senhor, eu possa agora manifestar o poder de cura e de libertação na vida dessas pessoas que estão agora aguardando, esperando, Senhor, a Tua misericórdia. Deus, o Senhor disse na Tua palavra que simplesmente o Senhor daria, teria um pensamento de paz para cada um de nós. E tem pessoas que agora, nesse momento, estão precisando dessa paz na sua casa, no seu lar, na sua família. Está querendo uma paz, Senhor, de enfermidade que ela está passando agora, mas que o Senhor possa arrancar essa enfermidade, que o Senhor possa abençoar cada uma delas. Meu Deus, e ela está precisando de uma paz que não aguenta mais um tormento dentro da sua casa, é briga constante, é ódio, é rancor, que o Senhor possa fazer com que essa casa tenha paz neste momento, Senhor. Deus, dá uma paz, a sua paz neste casamento, nessa família, nesse filho que sempre tem ódio do seu pai, da sua mãe, de seu pai, da sua mãe, que tem ódio do seu filho, enfim, que essa tempestade que se encontra no lar, na vida dessas pessoas, possa agora sair e a Tua paz possa invadir o lar delas, Senhor. Meu Deus, em nome de Jesus, nós Te pedimos, Senhor, porque o Senhor dissesse a Tua palavra: vinde a mim todos que estão cansados e oprimidos, que eu vos aliviarei. Então, dá um alívio agora a essas pessoas, Senhor. Que o Senhor abençoe mais e mais a vida de todas as pessoas que estão envolvidas nesse evento que irá acontecer amanhã aqui na cidade de Muritiba, Deus, que em nome de Jesus, que haja bênção, que haja conversão, que haja cura, que haja manifestação do Teu poder em cada palavra, em cada louvor, em cada canção que for entoado, para a Tua glória, Senhor, porque tudo é para Ti, Senhor. Deus abençoa, Senhor, as nossas vidas. Que tenhamos um sábado abençoado. Que o Senhor prepare e que leve a paz. A paz que o Senhor tem preparado para cada um de nós seja derramado amanhã nesse evento e hoje sempre, Senhor. Deus abençoa mais e mais
a irmã Mariana, nesse evento que ela está realizando hoje, que possa dar tudo certo, meu Deus. Abençoa mais e mais os irmãos e todas as igrejas que estão envolvidas. E que realmente tudo que vier a acontecer seja de paz, de bênção derramada através do poder do Teu Espírito Santo, Senhor. Deus, toma todos nas Tuas mãos. Abençoa, protege e guarda. Abençoa o pastor Serebia. Abençoa amanhã, Senhor, a grande Santa Ceia, que os irmãos possam estar fazendo essa festa santa e abençoada. Toma todos nas Tuas mãos, abençoa, unge e consagra cada um. Abençoa a convenção da SEADEB através do pastor Valdomiro Pereira. Toma todos os pastores envolvidos nessa convenção e protege cada um de nós. Abençoa os ministérios de cada um deles, meu Deus. Abençoa mais e mais nossa Vox FM, Senhor. Que todos que ouvem a Vox FM sejam abençoado por Ti, hoje, amanhã e sempre, é o que nós já Te agradecemos, desde já, em nome de Jesus, amém, graças a Deus.

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1: Olá, meus queridos irmãos, a paz do Senhor. Estamos começando o programa Escola Bíblica Dominical para Jovens, diretamente aqui pela CEADEB TV Oficial, o nosso canal do YouTube, e aos sábados, às 13 horas, pela Rádio Vox 105.9. Aproveita que estamos começando o nosso programa e já começa compartilhando o link desta programação para que mais irmãos, mais famílias sejam abençoados pela palavra do Senhor. E se você ainda não nos segue, aproveita para nos seguir, ativar o sininho para você ser notificado da nossa programação. Nós estamos estudando agora, neste trimestre, o livro de Juízes e com o tema Fidelidade às Escrituras em oposição à apostasia, missões espirituais no livro de Juízes. Esse é o tema para este trimestre. E a lição que nós vamos estudar é a lição de número 10, título Sansão entre Vitórias e Derrotas. O texto principal está no livro de Juízes, capítulo 16, versículo de número 28. Então, Sansão clamou ao Senhor e disse: Senhor Jeová, peço-te que lembres de mim e esforça-me agora, só esta vez, ó Deus, para que de uma vez me vingue dos filisteus, pelos meus dois olhos. Juízes capítulo 16, versículo 28. Resumo da lição: entre vitórias e derrotas, o cristão aprende que a obediência fortalece, mas o pecado enfraquece. A nossa lição tem três objetivos. Primeiro, reconhecer que Sansão venceu inimigos, mas também lutou contra compatriotas. Segundo, refletir como escolhas relacionadas equivocadas podem comprometer a vida espiritual e o propósito de Deus para o cristão. Terceiro, compreender que mesmo em meio a quedas e limitações, Deus pode conceder vitórias que glorificam o seu nome. O texto que faremos menção em sala de aula encontra-se no livro de Juízes, capítulo 15, versículo 1. E aconteceu que, depois de alguns dias, que na cega do trigo, Sansão visitou a sua mulher com um cabrito e disse: entrarei na câmara a minha mulher. Porém, o pai dela não o deixou entrar, porque disse seu pai: por certo dizia eu que de todo aborrecias, de sorte que a dei ao teu companheiro. Porém, não é sua irmã mais nova, mais famosa do que ela? Toma, pois, em seu lugar. Então Sansão disse acerca deles: inocente sou esta vez para com os filhos teus, quando lhes fizer algum mal. E foi Sansão, e tomou 300 raposas, e tomando tições, a virou cauda a cauda, e lhe pôs uma tição no meio de cada duas caudas. Juízes 16, versículo 1. E foi Sansão a Gaza, e viu ali uma mulher prostituta, e entrou a ela. E foi dito aos gazitas: Sansão entrou aqui. Foram, pois, em roda toda noite lhe puseram espias à porta da cidade. Porém, toda noite estiveram sossegados, dizendo: até a luz da manhã esperaremos, então o mataremos. Porém, Sansão deitou-se até a meia-noite, e à meia-noite se levantou e travou das portas da entrada da cidade com ambas as umbreiras, e juntamente com as trancas as tomou, pondo-as sobre os ombros, e levou-as para cima, até o cume do monte que está defronte de Hebrom. Depois disto, aconteceu que se afeiçoou a uma mulher do vale de Soreque, cujo nome era Dalila. Então, Sansão clamou ao Senhor e disse: Senhor Jeová, Peço-te que te lembres de mim e esforça-me agora, só esta vez, ó Deus, para que de uma vez me vingue dos filisteus pelos meus dois olhos. Abraçou-se, pois, Sansão com as duas colunas do meio, em que sustinha a casa, e arrimou-se sobre elas, com a sua mão direita numa e com a sua esquerda na outra. E disse Sansão: morra eu com os filisteus. E inclinou-se com a força, e a casa caiu sobre os príncipes e sobre todo o povo que nela havia. E foram mais os mortos que matou na sua morte do que os que matara na sua vida. Introdução da nossa lição. Nesta lição, estudaremos a etapa final da vida de Sansão, marcada por vitórias contra os inimigos e derrotas diante das suas próprias fraquezas. Sua história alerta sobre relacionamentos destrutivos, escolhas impulsivas, concupiscência e os perigos de brincar com o pecado. Apesar de suas falhas, Deus manifestou sua soberania e graça, usando Sansão poderosamente até o fim de sua vida. A nossa lição, nesse primeiro tópico, vencendo inimigos e lutando contra os compatriotas, nós veremos um casamento arruinado, ainda incendiando os campos, lutando contra os compatriotas, e uma arma diferente. Vejamos então o que acontece na vida de alguém quando ele está com o casamento arruinado. O pai da mulher de Sansão entregou-a a outro homem, provocando sua ira quando ele voltou para consumar o casamento. Observem, irmãos, que aqui, presbiterianos, por favor, a Bíblia diz que o salário do pecado é a morte. E no caso especificamente, Sansão vinha plantando, semeando e estava fazendo da pior forma possível. Como a Bíblia não se contradiz, ela diz que aquilo que o homem plantar, isso ele ceifará, a gente vai perceber que Sansão, ao se sentir atraído por uma mulher que não era da sua linhagem, que não era da sua nação, ele está quebrando um princípio bíblico. A Bíblia diz que nós não devemos colocar em par de igualdade com o jugo desigual. A Bíblia ainda nos orienta, dizendo que comunhão há das trevas com a luz. Sansão estava se relacionando com alguém que não era do seu seio familiar, da sua tribo, da sua nação, e por esta razão ele começara logo de início a pagar um preço alto, porque ele se casa, e quando ele vai consumar esse casamento, a Bíblia nos mostra que o pai desta jovem vai dar a sua filha para outros homens. E isso vai gerar em Sansão uma grande revolta e um grande desejo de vingança. Juízes, capítulo 14, versículo 20, está claro nas palavras do escritor, versículo 20 do capítulo 14. E a mulher de Sansão foi dada ao seu companheiro, que lhe servia de paraninfo. Observem que o que Sansão tinha plantado, agora ele começa a colher. E ele foi colher agora uma ingratidão, ele foi colher agora uma traição por quem jamais deveria fazer. Sansão reagiu impulsivamente, procurando justificar seus atos, embora fossem consequência de suas próprias escolhas. Muitas pessoas têm se comportado como Sansão. Plantam mal e, quando vão colher, não querem aceitar o resultado das suas plantações. Todo cristão precisa ter muito cuidado com os impulsos, principalmente os impulsos carnais. E alguns que ainda usam desses impulsos procuram justificar seus atos, muito embora esses atos são consequências de suas próprias escolhas. Então, se o homem escolhe mal, automaticamente ele vai pagar por essa má escolha. Provérbios capítulo de número 12, perdão, capítulo de número 14 de Provérbios, deixe-me abrir aqui o texto de Provérbios, capítulo 14, versículo de número 12. Olha o que a Bíblia diz. Há um caminho que ao homem parece direito, mas o fim dele conduz à morte.

homem e a mulher devem fazer quando forem ou se sentirem traídos, se sentirem em situação desconfortável, é entregar a situação nas mãos de Deus. Deus é a nossa justiça. Sansão, ao se sentir traído, ele vai destruir as plantações dos filisteus. E isso era uma grande afronta, porque a subsistência de toda uma nação estava comprometida. Ele se utiliza de 300 raposas, coloca a tocha na cauda dessas raposas e automaticamente solta-as. E na medida que elas saem correndo, elas saem queimando toda a plantação de trigo, de cereais, que eram dos filisteus. Isso vai gerar um grande descontentamento dos moradores, dos filisteus, contra a pessoa de Sansão. Os filisteus mataram sua mulher e seu pai. E Sansão respondeu com violência, mostrando que agia segundo seus próprios objetivos. Mais uma vez, Sansão não consulta a Deus, não ora, não pede a resposta do Senhor. Então, pelo que ele fizera, então aqueles homens agora vão tirar a vida da sua esposa e também do seu pai. Ora, aquilo que aparentemente seria só com Sansão está tendo desdobramentos. E a lição que nós aprendemos com essa situação é que nós não podemos jamais tomarmos decisões precipitadas. Essas decisões podem ter consequências graves, gravíssimas, com alguém que a gente ama. Foi o que aconteceu com Sansão. A ação de Sansão gerou uma reação pautada na violência, na força e na destruição. Lutando contra compatriotas, os homens de Judá entregaram Sansão aos filisteus em vez de protegê-lo, demonstrando covardia e submissão ao inimigo. Olha, quem deveria proteger Sansão, quem deveria abrigar Sansão, vai fazer diferente. Os homens de Judá vão pegar Sansão e vão entregar nas mãos dos filisteus, quando na verdade deveriam protegê-lo. Porém, aqui está demonstrado a covardia daqueles homens. E além do mais, a submissão ao inimigo. Que nós aprendamos com Sansão que, por mais que sejamos traídos, por mais que sejamos desapontados, a melhor resposta é entregar nas mãos de Deus. Também aprendemos que não podemos jamais agir como os homens de Judá, que pegaram seu compatriota e entregaram nas mãos do exército inimigo. E todas as vezes que um exército inimigo alcança um guerreiro do exército oposto, com certeza esse guerreiro será extremamente penalizado. A atitude alerta contra a traição e omissão diante da dificuldade dos irmãos, pois devemos protegê-los, sustentá-los e interceder por eles. A atitude dos homens de Judá demonstram a traição. Ninguém gosta de ser traído. Ainda além, ninguém gosta de omissão. Todos passamos por dificuldades, e é nessas dificuldades que a Bíblia diz que nós conhecemos aqueles que são irmãos, aqueles que são amigos. Já o quarto subtópico dessa primeira parte, uma arma diferente. O Espírito do Senhor se apoderou de Sansão, que rompeu as cordas e matou 1.000 filisteus com uma queixada de jumento. Ora, eles estavam tentando prender Sansão, presbítero Adonias. Estavam tentando prender Sansão e amarram-no. Porém, Sansão, ainda cheio de Deus, consegue quebrar as cordas e de uma vez só ele mata 1.000 filisteus. De sorte que os filisteus já não sabiam como vencer Sansão. Não tinham ideia

e como acabar com a vida deste homem. Então, a arma que Sansão tinha era uma arma espiritual. E quem se utiliza da arma espiritual dificilmente será derrotado. Depois, sentindo grande sede, clamou ao Senhor, que milagrosamente lhe deu água, mostrando que até o homem mais forte depende de Deus. Eu posso ter alguma força. Você pode até possuir força. Mas todos nós dependemos única e exclusivamente da ação miraculosa do Senhor e Salvador Jesus Cristo. Já no segundo tópico da nossa lição, Sansão e seus relacionamentos destrutivos. Vejamos, o desejo carnal de Sansão, Dalila suborno e mentiras, e a traição e a escravidão. Vejamos então o desejo carnal. Apesar de sua grande força física, Sansão era moralmente fraco e dominado por desejos carnais que colocavam sua vida em perigo. Juízes capítulo 16, versículo do 1 até o versículo de número 3, nós vamos perceber como era a postura de Sansão. Juízes 16, versículo 1 ao 3. Sansão foi a Gaza e viu ali uma prostituta e entrou a ela. E foi dito aos gazitas: Sansão entrou aqui. Cercaram-no, pois, e de emboscada à porta da cidade o esperaram toda a noite. Assim ficaram quietos a noite toda, dizendo: quando raiar o dia, matá-lo-emos. Versículo de número 2. Versículo 3. Mas Sansão deitou-se até a meia-noite, então levantando-se, pegou as portas da entrada da cidade e com ambos os umbrais arrancou-as juntamente com a tranca e pondo-as sobre os ombros, levou-as até o cume do monte que está defronte de Hebrom. Observem que Sansão, mesmo possuindo uma capacidade extraordinária, uma força física invejável, ele tinha um grande distúrbio moral. Olha como o texto diz: ele entrando a uma prostituta. E a Bíblia já nos recomenda que aquele que se deita com uma prostituta se faz uma carne só com ela. Sansão está quebrando princípios. Sansão está desobedecendo. E eu volto a dizer: a queda de Sansão não foi exclusivamente quando se cortou as tranças ou o seu cabelo. A queda de Sansão já estava acontecendo muito antes. Sansão era moralmente fraco e dominado pelos desejos carnais. E todo homem e toda mulher que se deixa ser dominado por desejos carnais está correndo um sério risco de vida. Na tela lá, irmã Deise, por favor. Isso, quem está me ajudando agora é minha esposa. Ela hoje está, meu Deus do céu. Vejamos então, seu relacionamento com uma prostituta em Gaza revela a falta de domínio próprio, contrariando a orientação bíblica: fugir da prostituição. Na câmera 1 agora, por favor. Olhe, Sansão vem de forma reiterada cometendo agravos à palavra do Senhor. Sansão chega em Gaza e aqui está explícito que Sansão vai se relacionar com uma prostituta. Ao fazer essa ação, ao tomar essa decisão, percebemos que a vida de Sansão está sendo conduzida pela lascívia, o desejo desenfreado. Lhe falta o domínio próprio, o fruto do Espírito. E ao lhe faltar esse domínio próprio, ele vai infringir uma lei de Deus, fugir da prostituição, como
como Paulo aconselha em 1 Coríntios, capítulo 6, versículo 18 e versículo 19. E aqui fica uma lição para nós. Não devemos olhar para a lição da Escola Bíblica Dominical como apenas um ato isolado de um personagem bíblico, de um herói da fé. Mas devemos também atentar que Deus está falando para nós nos dias atuais. Dalila, suborno e mentiras. Na tela, por favor, irmã Deise. Sansão apaixonou-se por Dalila, que foi subornada pelos filisteus para descobrir o segredo de sua força. Juízes, capítulo 16, versículos 7, 4 ao 17. Depois disto, se afeiçoou a uma mulher do vale de Soreque, cujo nome era Dalila. Então, versículo 5, os chefes dos filisteus subiram a ter com ela e lhe disseram, persuade-o e vê em que consiste a sua grande força. E como poderemos prevalecer contra ele e amarrá-lo? Para assim o afligirmos e te daremos, cada um de nós, 1.100 moedas de prata. Aparentemente, a proposta é maravilhosa. Ora, Jesus fora vendido por Judas por apenas 30 moedas de prata. Mas no caso de Dalila, ela recebeu uma vultuosa quantia para persuadir Sansão e descobrir onde estava a força que ele possuía. Após várias mentiras, Sansão revelou que a sua força estava relacionada ao seu nazireado, ao pacto, ao contrato que existia entre Manoá, sua esposa, Sansão e o próprio Deus, ensinando-nos a ter cuidado com quem compartilhamos os nossos segredos. Deus nos deu uma promessa. Deus nos fez uma aliança. E precisamos vigiar. Não hajamos como foi Sansão, que por pensar apenas em momentos de prazeres carnais, permitiu-se ser seduzido por uma mulher e revelou aquilo que Deus tinha lhe dado como promessa. Precisamos fugir da aparência do mal. A Bíblia diz que devemos resistir o diabo e ele fugirá de nós. Mas no tocante ao pecado, diz assim, ó, fugir da aparência do mal. Esse é o segredo de Deus para com aqueles que o servem e aqueles que o adoram. A traição e a escravidão. Dalila traiu Sansão, que teve os cabelos cortados enquanto dormia e perdeu sua força porque o Senhor já havia se retirado dele. Quantas pessoas estão achando que ainda têm autoridade para falar em nome de Deus? Quantos ainda estão pensando que têm a outorga de Deus para cantarem com unção? Eles não perceberam que Deus, o Espírito Santo, já se apartou deles. Dalila, quando traz Sansão e corta os seus cabelos enquanto ele dorme, faz com que a força de Sansão seja extinguida. Ele perca aquela força que ele tinha na hora da batalha, na hora da peleja. Observem que as ações de Sansão estão levando para uma condição de escravidão. Alguns crentes estão sendo escravizados porque foram traídos por pseudos amigos, pseudos colegas, quando lhe contaram os segredos, e por esta razão Deus permitiu que ele fosse levado à condição de escravo. Na tela, presbítero Adonias, os filisteus o prenderam, cegaram-no e o colocaram para trabalhar no moinho, mostrando as trágicas consequências da persistência no pecado. Ora, observe como aqui, presbítero Adonias, na câmera 2, observe como a vida do homem
ela é resultado daquilo que ela planta. A gente percebe que naquela parábola do filho moço que pediu ao seu pai, o filho pródigo, que pediu ao seu pai parte da herança para que pudesse curtir a sua vida, ele fez isso de forma deliberada, tá? Então ele vai ficar escravizado como resultado da sua escolha, uma escolha sem Deus, uma escolha puramente pautada pelos desejos da carne. Observe aqui, presbítero, na câmera 1, o que vai acontecer com Sansão. Se lá o jovem, o filho pródigo, ele teve que trabalhar de forma forçada porque não tinha com o que sobreviver, Sansão vai ser diferente. Sansão vai ser obrigado a trabalhar para os filisteus, após perder a visão, após ficar cego, e com uma forma de humilhá-lo, colocaram para trabalhar no moinho. E aqui está a lição que nos mostra as trágicas consequências daqueles que persistem em conviverem no pecado. Algumas pessoas estão sofrendo, familiares estão sofrendo, igrejas podem estar sofrendo, grupos podem estar sofrendo, porque alguém persiste em continuar no erro, persiste em continuar no pecado. Os filisteus o prenderam, cegaram-no e obrigaram a trabalhar no moinho. Cuidado com o que você está plantando. Terceiro e último tópico da nossa lição, a morte de Sansão e a sua última vitória. Entretendo os filisteus, a vitória final, e heróis da fé pela graça. Alguém que fora chamada para ser um servo do Senhor, agora vai passar a ser entretenimento. Alguém que fora chamado pelo Senhor para ser um pregador do Evangelho, um ganhador de almas, um juiz, um libertador, um exemplo, uma referência, agora servirá como entretenimento para ímpios. Os filisteus celebraram a captura de Sansão no templo de Dagom, zombando daquele que havia sido o libertador de Israel. Aqui, presbítero, por favor, na câmera 2. Pois bem, Sansão foi libertador de Israel. Sansão tinha uma promessa, mas em virtude da forma como ele viveu, aquilo que ele plantou, ele agora vai passar a viver o outro lado da moeda. Tinha tudo para ser um grande exemplo de fé, mas se tornou um fracasso. E alguém que era para ganhar vidas para o Senhor, agora vai levar vidas a perderem a salvação. Por quê? Porque ele plantou mal, colheu mal, e quem foi chamado para ser libertador, agora passa a ser oprimido, escravo. Escravo do pecado, escravo dos filisteus e, de certa forma, uma zombaria ao Deus que pode todas as coisas. Câmera 1, presbítero Adonias, por favor. Ele está diante do templo de Dagom e todos aqueles estão sorrindo, estão zombando pela condição que Sansão se encontra. A queda de Sansão demonstra as consequências da autossuficiência e do pecado, pois a soberba precede a ruína. Precisamos ter um cuidado. Não somos tão fortes quanto pensamos que somos. Se não tivermos a graça de Deus e a ajuda do Espírito Santo, sucumbiremos como sucumbiu esse grande homem chamado Sansão. A vitória final, cego e preso, na tela, por favor, Pedro Dias. Sansão clamou novamente ao Senhor por força e derrubou as colunas do templo, matando milhares de filisteus e também a si mesmo. Estava preso, em estado de zombaria, todos sorrindo da condição que se encontrava, mas Deus é tão misericordioso que ainda ouviu a oração de Sansão. Sansão, então, volta a ser
possuído pela força de Deus, e isso vai fazer com que ele consiga derrubar as colunas do templo, matando milhares de filisteus e também a si mesmo. Sua última vitória demonstrou sua dependência de Deus e sua morte matou mais inimigos do que durante toda a sua vida. Volta para aqui, por favor, presbítero Adonias. Olha qual foi o término da vida deste homem. Ele tinha tudo para ganhar milhares de vidas, mas a sua postura, o seu comportamento na fase final da sua vida, ao invés de ser bênção para aqueles homens e mulheres, ele se tornou uma maldição. Pois milhares de pessoas morreram sem Deus, sem paz e sem salvação. Herói da fé pela graça. Lá na tela, por favor, presbítero. Apesar de suas falhas, Sansão aparece entre os heróis da fé, sendo lembrado entre aqueles que da fraqueza tiraram forças. Ora, Sansão está sendo lembrado. Volte aqui, por favor, presbítero. Sansão está sendo lembrado como aquele que conseguiu forças em meio à sua fraqueza. Mas ele poderia ter sido lembrado como um grande pregador do Evangelho. Como alguém que Deus usou não só para libertar a nação de Israel dos filisteus, mas que Deus também usou para libertar aqueles filisteus da idolatria, da apostasia, da imagem de escultura. E não é assim que Sansão é lembrado. Ele não é um modelo de conduta, mas sua história aponta para a graça e redenção de Deus, que transforma a fraqueza em instrumento de vitória. Por que então estamos estudando a história de Sansão? Não é porque ele seja a melhor referência, não é porque ele tenha tido uma conduta ilibada, mas porque a sua história aponta para a graça e a redenção de Deus, que transforma fraqueza em instrumento de vitória. Mesmo naquela condição, Deus se utiliza de Sansão para mostrar para aqueles filisteus que a última palavra ainda quem tem é Deus. E o mesmo Deus que dá vida é o mesmo Deus que a pode tirar. Que possamos aprender com os erros de Sansão, para que nós não venhamos cometer esses mesmos erros nos dias atuais. A conclusão da nossa lição, presbítero Adonias, já está na tela. A história de Sansão mostra que a verdadeira força não está nos talentos pessoais, mas na dependência constante de Deus. Sua autossuficiência e aproximação do pecado o levaram à queda, enquanto o seu clamor revelou sua necessidade da graça divina. Embora não tenha sido exemplo de santidade, sua vida demonstra que Deus pode transformar a fraqueza humana em instrumento de juízo e redenção. Finalizando, Deus está nos ensinando que fomos chamados para influenciá-los e não sermos influenciados, que a chamada que Deus te confiou sirva de bênção, não só para os teus, não só para a tua casa, mas para todos aqueles que não conhecem a Cristo. Chegamos ao final de mais um programa, e se Jesus não voltar amanhã, ou quem sabe hoje, semana que vem estaremos de volta. Deus te abençoe e até semana que vem. 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
0: Carimbando e dando glória, na sua companhia, fazendo a festa aqui na Rádio do Bem. Como é bom estar com você mais uma vez. Estamos preparados para mais uma programação da família. É uma tarde de sucessos aqui na Vox. Programação que você gosta, programação que você divulga. Juntos aqui na Rádio do Bem, projeto missionário da Assembleia de Deus na Bahia. A presidência do pastor Valdomiro Pereira, coordenação Vox, pastor Adilson Santos. Eu sou Gesiel Rodrigues, feliz, alegre, contente, afinal de contas, estou na sua companhia, mandando um grande abraço aí para quem está aniversariando, hein? Parabéns, obrigado você que nos acompanha em toda a Bahia, na cidade, na zona rural, no trabalho, no descanso. O importante é ficar com a gente. Alô para você em todo o planeta também, ligado aqui em qualidade digital. Vox é campeã de audiência no rádio 105.9 FM. Na internet tem vários aplicativos para você nos acompanhar e compartilhar. Tudo que é bom, a gente compartilha, a gente divide e vamos juntos agradecendo a Deus por mais um dia, vivendo plenamente essa tarde. Em nome do Senhor Jesus, porque dele, por ele e para ele são todas as coisas, glória pois a ele eternamente. Chega para mais perto, porque aqui é o seu lugar.
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0: A Rádio do Bem declarando que o rei está voltando.
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você ouviu Paulo César Baruque, Marcena, Clamo Jesus. Vamos sim, clamando o nome que está acima de todo nome. Antes você ouviu Aline Barros, O Rei Está Voltando, agora 2h17. Daqui a pouquinho falo o seu nome, mando o seu alô. Vamos interagindo, hein? Aproveitando bem essa tarde. Uma tarde com muito calor, principalmente aí na capital baiana. Quero saber como está você em Feira de Santana. Essa audiência maravilhosa em Feira. Alô, Recôncavo, nem se fala, né? Recôncavo em peso, ligado aqui na Vox. E para você em toda a Bahia também. Tem gente fora da Bahia, tem gente fora do Brasil. Todo mundo fazendo parte da família Vox. Vamos em frente aqui. 71991-6159. É o Tarde Vox, programação da família, uma tarde de sucessos, sempre meditando na palavra de Deus. E falando em palavra do Senhor, Jeremias 1:12, e disse-me o Senhor, viste bem, porque eu velo sobre a minha palavra para cumpri-la. Outras traduções dizem que Deus vigia sobre a sua palavra para que ela se cumpra. Olha, às vezes parece que as coisas estão ocorrendo de forma aleatória, ao acaso. Parece que as coisas acontecem, às vezes, de uma forma que não deveriam acontecer, não é? E que ninguém está no controle. Tem tantas situações que surgem e muitas delas a gente não entende muito bem. Mas em meio a tudo o que acontece, Deus está zelando. Deus está literalmente vigiando para que a sua palavra se cumpra. Não se deixe levar pelos sentimentos da sua alma, por aquilo que os seus olhos humanos estão enxergando, pelos pensamentos humanos que tantas vezes vêm à nossa mente. A palavra de Deus vai se cumprir na vida dos filhos de Deus. Paulo nos ensina, o próprio Espírito testifica com o nosso Espírito que somos filhos de Deus. E se nós somos filhos, somos logo herdeiros também, verdadeiramente herdeiros de Deus e co-herdeiros de Cristo. Se é certo que com Ele padecemos, para que também com Ele sejamos glorificados. Palavra de Deus para mim e para você. E Ele zela pelo cumprimento da sua palavra. Ele vai fazer.

Aí você ouviu Bruna Carla, Messias. Antes com Nani Azevedo e Eixila, Deus Vai Fazer. Programação da família, uma tarde de sucessos. Hoje eu vou testar seus conhecimentos também, viu? Vá se preparando aí. Daqui a pouquinho o pastor Joel Ribeiro trazendo hoje uma reflexão muito boa. Já já tem variedades. Vamos juntos, interagindo aqui, contando as bênçãos na Vox. 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Pontualmente 2h30. Vamos de clássico? Porque a cada hora a gente viaja ao passado trazendo uma canção inesquecível. Sabe aquela canção que você louvava no grupo de jovens? Aquela canção que se tornou tão marcante em sua vida porque fez parte de um momento muito importante. Vamos a 1981. De lá eu trago José Carlos. Filadélfia, aqui no Clássico da Hora.

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0: Tá aí, você ouviu William Nascimento na companhia de Rose Nascimento. Teu cenário vai mudar. Antes, o clássico da hora foi com José Carlos Filadélfia. Que bom, hein? Juntos, interagindo, ouvindo música de qualidade. Vamos louvando, adorando aqui na programação Vox. Daqui a pouquinho, manda o seu alô, viu? Manda aí a sua mensagem, 71991-6-1059. Quero saber como está essa tarde aí. Você que está em casa com a família, a criançada está por aí também, é? Olha só! Criançada aí fazendo o dever, né? Isso, tem algumas que vão para o reforço, outras ficam em casa. Alô, dona de casa e dono de casa também, nos acompanhando. E você no trabalho, valeu mesmo, bom serviço, hein? Vox não atrapalha quem trabalha. Vox acompanha, né? Que bênção. 2h39 e falando em companhia, convido agora o pastor Joel Ribeiro, trazendo variedades.
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0: Olá, pastor Joel, paz de Cristo, seja bem-vindo aqui.
2: Bom dia, José Rodrigues. Muito bom dia para você e para todos os ouvintes da Rádio Vox, a Rádio do Bem. Lembrando, Vox no ar é bênção no lar. E lembrando também que cada segundo sem Jesus é uma bênção que se perde e um perigo que se corre. José, eu trago esta reflexão intitulada As Portas do Inferno Não Prevalecerão Contra Ela. É vale dizer contra a Igreja do Senhor Jesus. Olha, José, Voltaire, filósofo, historiador, escritor francês, era ateu também, não é? Nascido no dia 21 de novembro de 1694 em Paris, ele morreu aos 83 anos, vale dizer, em 30 de maio de 1778, também em Paris. Seu verdadeiro nome era François-Marie Arouet, conhecido também como um pensador sarcástico. Uma das coisas que ele falou foi a seguinte: a Igreja tem 100 anos, ela será esquecida, ou seja, ela acaba, né? E já são decorridos 248 anos, o dobro e quase a metade, né, do tempo prognosticado por ele para o fim da Igreja. Voltaire não levou em conta o que o Senhor Jesus disse em Mateus 16, 18. A respeito da sua Igreja. Abro aspas, as portas do inferno não prevalecerão contra ela. Fecho aspas. As palavras de Voltaire, felizmente, não se cumpriram, né? Nem a de ninguém que vá pelo mesmo caminho, né? Mas a Bíblia afirma em Jeremias 1,12 que Deus vela pela sua palavra para a cumprir, quer os homens queiram ou não, quer gostem ou não gostem, quer creiam ou não creiam. Segundo o que se sabe, Voltaire, o ateu, teve uma morte tenebrosa que assustou inclusive a médicos e enfermeiros que o assistiam nos seus últimos momentos. Quanto à Igreja, ela continuará ininterruptamente a sua marcha até o dia do arrebatamento. Contra fatos não há argumento. Leia a Bíblia para ser sábio, creia para ser salvo e pratique para ser santo. Até a próxima, Gisele.
0: Até lá, pastor Joel Ribeiro. Obrigado pela brilhante participação aqui todas as tardes, hoje trazendo essa reflexão maravilhosa sobre a Igreja. 2h42.
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Tá aí, Nengo Vieira, David Cairo, Emanuel. Maria Massal, amor de pai. E vamos vivendo o amor do Senhor nessa tarde. Aproveite bem, viu? Continue com a gente. Alô para você nos ouvindo também pelo aplicativo Radiosnet. Você pode também compartilhar nas redes sociais. Manda para todo mundo. Vale a pena. 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

0: Carimbando e dando glória. Na benção. Alô, Kendra Lina de Mapela e Simões Filho, tá ligada. Angélica em Feira de Santana. Alô, Dedéu em Cruz das Almas. Tudo em paz aí, mano? Manda abraços aqui pra Jussi no Loteamento Solar Eventos. Regina está na Inocop. Olha só, Benedito na Rua Agnello Gonçalves. Alô, presbíteros Hamilton, André, Elias, Antônio Fiuza. Todos na Pumba, hein? Alô, Cruz das Almas. Gal está em Muritiba. Tá gostando da programação Vox, minha irmã? Isso! Que bom, hein? Alô, Rony em Sapiaçu. Abraços aqui pro pastor Benedito, irmã Damiana. Alô, pastor Isaías, a esposa Jociane. Raíssa está em São Roque de Ipirá, gostando também da programação Vox. Alô aqui pra mamãe Ruth, pro papai Irênio, pra Rayane, o Idenilton, Isaquel, os manos aí, né? Isso! Alô, vovó Jovelina. Carmelita está em São Gonçalo dos Campos. Ela avisou aqui que está fazendo muito sol. Sol de derreter manteiga, né, irmã? Olha só, nem precisa colocar o pão na sanduicheira. Já derrete sozinho aí. Alô, presbítero Israel Bispo em Castro Alves. Daqui a pouquinho mando o seu alô também. Vou escutar os áudios, hein? Muita gente mandando áudio aqui. Alô, Péricles no Alecrim Cachoeira. Erisvaldo está em Elísio Medrado. Quem mais? Alô aqui pro Carlinhos. Tá em Simões Filho, hein? Valeu, Carlinhos. Grande abraço aí pra você. Jailton em Muritiba também. Então, a casa é sua, a família é nossa. Manda aí a sua mensagem, 71996-1059. Já já eu volto. Daqui a pouquinho tem mais Tarde Vox, programação da família. Uma tarde de sucessos.
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0: Vox FM, 5 para as 3.
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tarde especial, afinal de contas, estou na sua companhia e estamos juntos na presença de Deus. Então, tarde repleta da paz de Cristo para você, viu? Continue com a gente. 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

Aí, você ouviu o Fernandinho e Grupo Logos, Situações, Perto Quero Estar. Vamos juntos, louvando e adorando, aproveitando bem essa tarde aqui na Vox. Tem gente nova que eu sei, então seja bem-vindo e seja bem-vinda. Agora 3h16, vamos ficar sabendo? Vamos sim. Informações interessantes, curiosas. Olha, todos nós, ou quase todos, né, usamos aí no dia a dia um navegador na internet, não é? Tem vários navegadores, tem também aí o Google Chrome, né? O Explorer, que já praticamente não se usa, né? Tem também o Firefox e outros, Opera, enfim, são vários navegadores de internet. Mas o primeiro navegador foi criado, sabe que ano? Em 1990! Pois é! Há 36 anos atrás, como o tempo passa rápido, né? 36 anos atrás foi criado o primeiro navegador da internet e quem criou foi um cidadão chamado Tim Berners-Lee. É o nome dele, viu? Tim Berners-Lee foi o primeiro criador de um navegador para a internet. Tá bom? Sabia disso?

adorando juntos aqui na Vox com Jessinho. Antes teve Alice Maciel pra te adorar. 3h27, hein? Eu lembro que daqui a pouquinho, quem responde primeiro hoje também vai ter pergunta. Eu vou testar seus conhecimentos. Então, já vá fazendo aí o aquecimento, vá se preparando, porque daqui a pouquinho, quem responde primeiro? 3h27, vamos juntos aqui, sempre trazendo informações que vale a pena você ter aí, viu? Grave bem, porque tem um convite maravilhoso para você e sua família. Olha só, seminário para casais vai acontecer na ADECAL, Alô Assembleia de Deus em Cruz das Almas, de 25 a 27 de setembro, no CETEP Alberto Torres, em Cruz das Almas. Um momento especial para fortalecer o amor, renovar a aliança e edificar a vida a dois. Palestrantes: Pastor Rivaílson, Pastor Raul Santos, Pastor Chico Malaquias, Jane Franri. Vai ter louvor também, claro. Alô, Pastor Evilásio Bastos, por lá também participando desse momento maravilhoso. Sexta-feira, dia 25, no sábado, 26 e finalizando aí no domingo, dia 27 de setembro. Vai ter um almoço de encerramento? Opa, que legal, hein? Coisa boa, é bênção. Seminário para casais ADECAL. Um encontro preparado para você e seu cônjuge. Venha participar, você é o nosso convidado, nossa convidada. Será um tempo de aprendizado, comunhão, restauração e fortalecimento dos casamentos. Coloca na agenda, você vai procurar mais informações na Assembleia de Deus Cruz das Almas, hein? Vai acontecer de 25 a 27 de setembro. Agora 3h29, boa hora para mais um clássico. A cada hora eu trago uma canção que faz lembrar momentos especiais em sua vida. Vamos à década de 90, de lá eu trago Elias Silva, Livre para Voar. Você se lembra desta canção? Toca no clássico também.

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2: O título de hoje é Mudou. Leitura bíblica, Jó, capítulo 42, do versículo 10 ao versículo 15. Versículo-chave, Jó, capítulo 42, versículo 10a. Mudou o Senhor a sorte de Jó. Jó é conhecido por seu sofrimento. Morava em Uz, um patriarca rico que chefiava uma grande família e desempenhava o papel de sacerdote. Era íntegro em questões morais e sociais, também honesto e justo, mas nada disso impediu que ele tivesse lutas. Seu livro expõe o drama de um homem considerado piedoso e temente a Deus, mas que foi submetido a duras provas. Jó expôs seu lamento contestando os amigos que o acusam e a aparente injustiça do Criador. Quem poderia imaginar então que ao final a sua vida ainda mudaria tanto? A história de Jó antes dessas mudanças mostra como é a realidade do mundo quando seus conceitos não funcionam e entram em colapso. Assim, suas lutas revelaram a sua perplexidade. Não podemos negar que, embora com todos os destaques dados a Jó, ele também tenha sido um homem queixoso. Seus sofrimentos o levaram ao limite. Considerava-se inocente, por isso, dirigia-se com convicção a Deus. Capítulo 13, versículo 23, capítulo 16, versículo 17. Estava certo de que nem mesmo o Senhor encontraria nele algo reprovável. Capítulo 10, versículo 7, capítulo 23, versículo 10. Sentiu-se abandonado por todos. Capítulo 6, do versículo 13 ao versículo 15, e reclamou disso. Mas por fim reconheceu sua inferioridade. Assim, submeteu-se a Deus na humildade de sua condição de simples criatura. Entendeu que o homem não é dono de seu tempo nem de si mesmo e que o orgulho não leva a nada diante de Deus. Antes de Deus efetivar as mudanças na vida de Jó, este sofreu, mas também amadureceu e aprendeu a confiar no Senhor. Quando o próprio Deus lhe mostrou a realidade de sua soberania, Jó se calou. Capítulo 40, do versículo 2 ao versículo 5. Quando ele confessou sua impotência, Deus trouxe a mudança. É verdade que o problema do sofrimento é muito complexo e nem sempre comporta uma explicação. Mas Jó mostra que é possível ter esperança e acreditar na mudança. Embora poucos acreditassem na integridade de Jó, Deus o conhecia e, ao final, mudou sua história. Deus conhece você e, ainda que ninguém creia nisso, Ele pode transformar sua vida. Nada é tão complicado que Deus não tenha poder para mudar.
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3: A Rádio do Bem, ótima tarde pra você. Agora 3h43, hein? Não perca a hora, você que está saindo aí, vai resolver algumas questões, vá na paz, vá na bênção, coloca o fone no ouvido, viu? Já baixou o aplicativo Radiosnet aí no celular? Então, vá nos acompanhando. Daqui a pouquinho, eu testo seus conhecimentos. Música.

0: linda canção, tá aí, você ouviu Get Worship. Um novo dia, antes teve Wagner Santos, Som dos 10. Agora, faltando 6 minutos para as 4, boa hora para eu testar seus conhecimentos. Quem responde primeiro? Atenção, atenção, chegou a hora, viu? Você já está preparado aí para responder? Já está preparado, irmã? Já respirou fundo? Pronto. Celular na mão, porque valem apenas respostas escritas aqui, 71996-1059. Olha, no começo da programação, eu li uma passagem bíblica, meditamos aqui, quando Deus diz, "Viste bem, porque eu velo sobre a minha palavra para cumpri-la." Eu quero saber com quem Deus estava falando naquele momento. Com quem Deus estava falando naquele momento, um irmão nosso estava conversando com Deus. É, e Deus disse, "Viste bem, porque eu velo sobre a minha palavra para cumpri-la." A quem Deus disse isso? Essas palavras servem para nós nos dias atuais, servem para todos. Mas naquele momento, Deus estava falando com alguém específico. Eu quero saber o nome dele. Responda aí, vai. 71996-1059. Já responderam? É mesmo? Olha aí, hein? Quem respondeu primeiro hoje foi... Presbítero Manuel Carlos! Ele que é rápido, hein? Isso mesmo, tá em Cruz das Almas, alô, loteamento São José, respondeu certo. Jeremias. Pois é, Deus estava ali com Jeremias e falou isso. Então, você pode acompanhar todo o contexto logo no comecinho do livro de Jeremias, hein? No capítulo 1, você vai ler essa passagem também. Então, parabéns para você, carimbaço especial aí para Cruz das Almas, alô, loteamento São José! Carimbando e dando glória, hein? Josinete de Feira de Santana também respondeu certo? Andrelina de Mapelli e Simões Filho tá certa também. Rayane São Roque de Pirá, acertou, Rayane. João Pedreiro de Muritiba, certinho, João. Lene de Conceição do Jacuípe, mandou bem, acertou. Maria de Cruz das Almas, alô, Jerônimo de Feira de Santana, tá certo, mano. Dinha de Santo Amaro, certíssima. Carmelita de São Gonçalo dos Campos, tá correta também. Daniel de Oliveira dos Campinhos respondeu certo, foi? Olha só, bênção! Valde Governador Mangabeira também acertou. Então a resposta é Jeremias. E Deus continua falando conosco. Ele zela, ele vela pela sua palavra. Em outras traduções, ele vigia sobre a sua palavra para que ela se cumpra. Então, vamos juntos aqui na Vox, fazendo a festa, agradecendo a Deus e vivendo plenamente essa tarde, hein? Daqui a pouquinho eu volto aqui na programação da família. Continue com a gente.
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0: Vox FM 2 para as 4.
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0: Vamos juntos na Vox, celebrando a vida, aproveitando bem essa tarde, na paz de Cristo, hein? Continue com a gente, começando mais uma hora, Daniel e Samuel. Viúva sem nada.
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aí, Amanda Ferrari, o dono da casa. Agora 4h18, em instantes, palavra pastoral, pastor Valdomiro Pereira, ele vai ministrar as escrituras, hoje com um tema maravilhoso, Jesus, o bom pastor. Já já, aqui na Vox, eu quero saber como está você, hein? Vamos interagindo? 71 99 16 1059.

carimbando e dando glória na bênção. Olha só, hein? Maravilha, alô pra você em Feira de Santana. Alô, Josinete, minha irmã, Deus abençoe. Sol tá com tudo aí, né? Tá bombando, é isso mesmo. Alô, Elisvaldo, em Elísio Medrado. Manda abraços aqui pras professoras Betinha e Edilma, que estão em Castro Alves. Alô, Diácono Raimundo, em Simões Filho. Raimundo Bispo, grande abraço, mano. Tá aí na Pitanguinha, né? Isso mesmo. Presbítero Israel Bispo, em Castro Alves, sol brilhando também. Alô, missionária Eloí do Rosário. Ele manda abraços também aqui para dirigentes e componentes do Círculo de Oração. Fábio Rádio Técnico, tudo em paz aí, Fábio? Dadai no Bebe Água, alô aqui pra você em São Francisco do Conde, alô Adalto Dantas, presbítero Adalto, grande abraço. E Ivan Batera, presbítero Israel Pacheco, estão no Bebe Água também, né? Alô, irmã Vera na Imbira, presbítero Benedito, irmã Antônia em Petim, fiquei sabendo que ela não perde a programação Vox, também a nossa irmã Nilza em Castro Alves. Alô, mano Cecílio e esposa. Alô, diácono Edson em Itatim. Também irmã Landa, Edivaldo, Josimar em Cruz das Almas. Família que é abençoada. Anderson Binho, tá em Cruz das Almas. É o Anderson tecladista? Grande abraço pra você, viu? Jorge Papada, irmã Cíntia, Tiago tecladista também. Alô aí pra nossa irmã Sara Lefundes, diácono Ademário, diácono Marrom. Alô, pessoal aí nas oficinas, hein? Pessoal trabalhando e ligado aqui na Vox. É uma bênção. Trabalho sai melhor ainda. Em Castro Alves também, minha irmã Cida. Tudo em paz aí? Graças a Deus, obrigado pela companhia. Parabéns pela escolha. Pastor Nildo e irmã Joana estão em Castro Alves. Alô, presbítero Jaconias em Paraguaçu. Pastor Edilson Marcos também, grande abraço aí em Castro Alves. Rosa em São Miguel das Matas, tá ligada. 36 graus aí, irmã? Olha, calorzinho, hein? Missionário Val. Muito bem, alô você em Santo Estevão. É isso mesmo. Alô pro pessoal em Serra do Abiá, em Valença, hein? O pessoal tá ligado lá em Valença. Val em Governador Mangabeira, manda abraços aqui pra Georgina, Miguel e Miriam. Minha irmã Antônia do bairro Santana em Muritiba. Alô aqui pra Manuel do Táxi, Paulinho Pintor, Luciene, ouvindo.

0: Etevaldo em Cruz das Almas, tudo em paz aí, minha irmã? Manda abraços pro pessoal na Lisboa. Alô, Maria Alice. Baixa do Toquinha, tem gente lá que eu sei. Alô, Carmen, Vilma, Fiinha, Zizi, Nice, Manuela, Marinha. Maria e Edith estão na Tereza Ribeiro. Alô, Ana Helena na Gurunga. Na Coplan, Estela e Maria. No Alecrim, Cachoeira, Péricles. Grande abraço, mano. Ele manda abraços também aqui pra turma no Belém. Alô, Rita do Beiju. Thelma, Regina, Fábio, Matheus. Manuel do Táxi em Muritiba. Manda abraços também pro pessoal de Cruz das Almas. Alô, Regina. Pastor Saul, em Conceição do Jacuípe. Lázaro está em Barueri, São Paulo. Alô, Baiaco. Também em Cruz das Almas. É hoje, hein? Agora 4h22. Você vai ficar de fora? Claro que não. Manda aí a sua mensagem. 71996-1059.
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1: Eu saúdo a todos com a paz de nosso Senhor e Salvador Jesus Cristo. Que alegria estar com você nesse momento que, quem sabe, é um momento muito especial para você, ou mesmo um momento de dor, um momento de sofrimento. Mas nós estamos aqui para falar um pouco do nosso Jesus Cristo, o nosso Salvador. E vamos ler então São João capítulo 10, versículo 1 e versículo 2. Está escrito assim: na verdade vos digo que aquele que não entra pela porta do curral das ovelhas, mas sobe por outra parte, é ladrão e salteador. Aquele, porém, que entra pela porta é o pastor das ovelhas. Meus irmãos e meus amigos, Jesus é o bom pastor. Ele é o bom pastor, e no versículo 11 desse capítulo 10, ele diz: eu sou o bom pastor, e o bom pastor dá a sua vida pelas ovelhas. Meus irmãos e meus amigos, nós vivemos a cada dia, observando alguns fatos que acontecem. E eu confesso que me preocupa quando vejo alguns irmãos que leem a Bíblia, que estudam a Bíblia e que frequentam a igreja, se distanciando do bom pastor. O bom pastor que é o nosso Senhor e Salvador Jesus Cristo. É claro que nós temos em cada igreja pastor ou pastora que foram escolhidos para dirigir o rebanho do Senhor. E aí nos preocupa também, porque cada pessoa que foi escolhida para dirigir o rebanho do Senhor precisa ter a preocupação de que vai dar conta a Deus de cada ovelha. E aí, meus amados irmãos e meus amados amigos e pastores, como é um privilégio pastorear, estar à frente de um rebanho, cuidando das ovelhas, lembrando sempre que essas ovelhas, elas pertencem a Jesus. Foi Jesus quem morreu na cruz para resgatar essas ovelhas, das quais eu faço parte. Apesar de estar na frente de uma igreja, pastoreando uma igreja, mas antes de ser pastor, eu sou ovelha. Jesus me chamou para ser ovelha, Jesus me chamou para pastorear, e eu preciso ter a consciência de que eu preciso dar conta a Deus de cada ovelha que está sobre os meus cuidados. E aí, o que fazer com uma grande quantidade de ovelhas que estão sobre a nossa responsabilidade, ou mesmo até uma pequena quantidade, não é? Porque a própria Bíblia, inclusive, nos orienta que cada pastor deve cuidar daquele número que ele foi capacitado, e quem é capacitado por Deus, para cuidar também daquele número de ovelhas. Nós precisamos ter esta preocupação de levar essas ovelhas ao encontro do nosso Deus. Mas falávamos da preocupação de muitas dessas ovelhas estarem se distanciando da presença de Deus, inclusive, é claro, com a orientação, às vezes, de algumas lideranças, de alguém que se intitula como líder ou como pastor. Olha o que o próprio Jesus Cristo, ele diz: na verdade vos digo, que aquele que não entra pela porta do curral das ovelhas, mas sobe por outra parte, é ladrão e é salteador. Meu irmão e minha irmã, a gente precisa conhecer quem está na liderança da igreja que nós congregamos. Quem está nos pastoreando. Se essa pessoa que está nos pastoreando é alguém que entrou pela porta das ovelhas. Como é entrar pela porta das ovelhas? Falamos há pouco instante que antes de ser pastor, eu sou ovelha. E aquele que entra pela porta das ovelhas, ele sabe do sofrimento das ovelhas, ele sabe da dor das ovelhas, ele sabe do que as ovelhas se alimentam e como elas se alimentam. Então, este que entra pela porta das ovelhas e foi separado, ou foi escolhido para pastorear, ele conhece sim as ovelhas, ele conhece sim a necessidade das ovelhas. Mas aquele que entra por um outro local, este nos mostra a palavra de Deus, a Bíblia Sagrada, o próprio Jesus Cristo, que é ladrão e salteador. Aquele que é pastor, aquele que está pastoreando, ele tem a preocupação espiritual de conduzir as pessoas ao encontro de Deus com muito amor, com muito carinho, com muita dedicação. Ele sabe olhar e considerar aquilo que as ovelhas têm, que também não pertence a ele, mas que pertence a cada ovelha e que deve ser agradecido a Deus. E que cada ovelha deve agradecer a Deus por tudo aquilo que Deus tem lhe dado. Então é importante que a gente tenha esta preocupação como pastor e como ovelha. E o que fazer, pastor, quando se descobre alguma dificuldade e que este homem ou esta mulher não entrou pela porta das ovelhas? É você não se escandalizar, é você permanecer servindo a Deus, adorando a Deus, esperando a volta de Jesus Cristo. A Bíblia Sagrada nos mostra ou nos ensina a olharmos para Cristo, que é o autor e consumador da nossa fé. Jesus Cristo, que é o nosso Salvador. Está escrito também na Bíblia que importa que o Evangelho seja pregado. Já na época de Jesus Cristo, existia alguém que estava pregando o Evangelho, mas que não andava com Jesus. Jesus Cristo, um certo dia, foi questionado pelos discípulos sobre um grupo que estava distante de Jesus, mas pregando, não estava seguindo a Jesus, mas que estava pregando também lá o Evangelho. E os discípulos disseram: Senhor, vamos acabar ali? Não, deixe lá, aqueles que não é contra nós, é por nós. Alguém está anunciando o Evangelho? Mas também ainda está escrito na Bíblia que naquele dia muitas pessoas vão dizer: mas eu falei no teu nome, eu profetizei, eu evangelizei. E Jesus vai dizer: olha, apartai de mim, porque eu não vos conheço. Meus irmãos e meus amigos, aqueles que entram pela porta das ovelhas, este é um pastor que foi chamado por Deus para pastorear. Que entra pela porta das ovelhas, ele está também se considerando uma ovelha e que tem Jesus Cristo como sumo pastor. E ele disse no versículo 11 que já lemos: eu sou o bom pastor. O bom pastor dá a vida pelas ovelhas. Como é que é dar vida pelas ovelhas? Dar vida pelas ovelhas é estar orando por elas, é estar jejuando por elas, é estar aconselhando as ovelhas a andar pelo caminho certo, a servir a Deus, a ir morar no céu. Dar a vida pelas ovelhas é se sacrificar espiritualmente, materialmente, para que a ovelha não se perca. Então, meus amados irmãos e meus amados amigos, vamos continuar servindo a este Jesus, sabendo que Ele é o pastor que deu a vida por todos nós. Mas que nós, que estamos aqui na terra esperando a volta gloriosa de Jesus Cristo, ovelhas, pastores, vamos nos manter fiéis a Ele, olhando para Ele, que é o autor e consumador da nossa fé. Amém.
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0: da Vitória.
1: Tá encerrando mais uma hora de músicas, Israel Bispo, Hino da Vitória, antes com Cícero Nogueira, Rebeca de Isaac, Isaías Saad, Marcena, Deus de Detalhes e a Palavra de Deus ministrada pelo pastor Valdomiro Pereira. Este foi o Tarde Vox. Alô aqui pra Detinha em Cruz das Almas, olha, muita gente participando. Você aí mandando alô para a mamãe Macaúbas de Sapeçu, é a Maria Francisca, da sua filha Gal, hein? Mandando abraços aí para a mamãe Maria Francisca, está em Macaúbas de Sapeçu. Alô para você que mandou mensagem também, interagindo aqui, Messias em Castro Alves. Manda abraços para todos da Vox. Alô especial aí para o evangelista Ed Carlos, na comunidade aí do Iguape, não é isso? Valeu então! Obrigado, viu? Pessoal aí em Santiago do Iguape, Cachoeira. Quem mais? Deixa eu ver. Alô pro pastor Zé Brito, na zona rural de Castro Alves. Presbítero Paulo Roberto. Abraço aí pros diáconos Antônio Neri, Ademário, Raimundo Neri, Jussi, Alice, toda a turma aí em Castro Alves. Eu volto daqui a pouquinho na companhia da doutora Alda Veloso. Já já tem uma médica em seu lar.
2: Hora certa.
1: Vox FM, 3 para as 5.
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0: Família Vox, alô para você que se liga aqui a partir de agora com a doutora Alda Veloso. Muita informação e a comunicação abençoada da doutora Alda, que já está aqui e vai dar um boa tarde, não é isso, doutora?
1: É, com certeza. Sim. Nós estivemos fora no, na sexta-feira passada, agora o nosso programa é segunda, quarta e sexta. Programa de Uma Médica na Sua Casa passou a ser segunda, quarta e sexta. Nós estamos juntos 3 dias por semana pessoalmente. Nos outros dias, terça, quinta e sábado e domingo, terça, quinta, sábado e domingo, o programa é é o quê, Gesiel?
0: São reprises, os melhores momentos.
1: Os melhores momentos, sim. Pronto. Terça, quinta e sábado, os melhores momentos. Isso. Domingo, os melhores momentos. Quarta, sexta e sábado.
0: Isso, a doutora tá aqui então, segundas, quartas e sextas. E sábado e domingo você acompanha também, finalzinho de semana, com muita informação, porque as pessoas precisam saber aí sobre a saúde. É importante. Olha, quantas vezes você fica doente por causa de uma desinformação, não é? Você fica sem saber das coisas. Então, por isso, é importante prestar atenção àquilo que a doutora fala, aquilo que a doutora ensina aqui. E ela está disposta, a partir de agora, a responder as suas perguntas. Isso mesmo. Manda aí a sua dúvida. Você que está com algum sintoma, algum exame, alguma coisa que está acontecendo aí na família, você não está entendendo muito bem, então comece a conversar com a doutora, 71991-6-1059. Estamos aqui à sua disposição para interagir nesse finalzinho de tarde, iniciando aí mais uma semana de atividades. E é bom ter a sua companhia, viu? Tem muita gente voltando para casa agora. Boa viagem, vá na paz, vá na bênção. Já tem gente que chegou. Tá no cafezinho, meu irmão? É, minha irmã? Então, bom apetite para você aí. Se preparando, porque daqui a pouquinho também tem Ulisses Menezes com as mais pedidas da programação. Então, continue com a gente aqui na Vox, um presente do Projeto Missionário da Assembleia de Deus para você que nos acompanha, uma médica em seu lar. Então, manda aí a sua pergunta, 71-996-1059. Tenho certeza que seu fim de semana foi maravilhoso, abençoado por Deus. Vamos enfrentando os momentos difíceis? Sim, eles surgem a cada dia. Mas nós sabemos que os dias são abençoados por Deus, porque Ele está conosco, o Senhor Jesus. Prometeu que estaria todos os dias e hoje não é diferente, hein? 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
1: É, estamos juntos no programa mais científico da Bahia, Uma Médica na Sua Casa, sob o patrocínio especial das igrejas evangélicas Assembleia de Deus. A Igreja Evangélica Assembleia de Deus patrocina o nosso programa através do seu presidente, homem de Deus, cheio do Espírito Santo. É uma das vozes que clama no deserto, não é? Como foi João, não é? Que clamava anunciando a volta de Jesus. Nós hoje somos todos um João Batista. Estamos todos anunciando, não que Jesus ia nascer, como João Batista anunciava que Jesus ia nascer. Hoje nós estamos anunciando que Jesus vai voltar. Jesus vai voltar. Noé avisou tanto e as pessoas não acreditaram. e perderam uma grande possibilidade de estar com Deus, vivos, felizes e capazes. Então, está na hora de você aceitar Jesus, está na hora de você confiar em Deus, está na hora de você buscar a proteção de Deus sobre a sua família. A vida não vai melhorar, não vai melhorar como você está pensando. Você está vendo os terremotos, os maremotos, não é? Como está a terra, meu Deus do céu, mil pessoas, 2 mil, 5 mil, morrendo de uma só vez, não é? Porque a terra tremeu e as pessoas desceram o túmulo. Então, aceite Jesus, busque a Deus, acredite em Deus, confie em Deus, se renda a Deus, confie, acredite, busque, peça e confie nele a sua salvação. 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Pastora Lourdes dirige o Círculo de Oração da Liberdade, da Igreja Assembleia de Deus da Liberdade, que é uma apoteose, uma coisa linda, uma igreja enorme, em frente do terceiro centro de saúde, onde eu dirigi durante 10 anos. Então, estamos juntos para a obra de Deus e para resolver as suas dificuldades na área de saúde. Você coloca aí na tela a sua pergunta, o seu resultado de exame, as suas dificuldades na área de saúde, e eu e Gesiel Rodrigues vamos lhe dar resposta. Gesiel é o melhor sonoplasta da América do Sul, coisa boa de Deus, menino de uma inteligência privilegiada. Então, ele vai lhe ajudar agora a resolver seus problemas na área de saúde, educação, higiene, puericultura, não é, Gesiel?
0: Isso mesmo, doutora Alda Veloso, convite feito aí para você ouvinte, mandar a sua mensagem e tirar suas dúvidas. Vamos aqui, doutora, para o primeiro áudio de hoje.
2: Doutora, paz, Senhor Jesus, doutora, o que é bom para Beritite? Meu marido está sentindo Foi na rua, quando chegou assim, com a tontura, e ele tem problema de beritite, doutora. Fala para mim, fazendo favor, o que é bom para beritite. Qualquer coisa, passa um remédio aqui, e aí no áudio, tá? Para eu comprar. Porque ele fica tonto, doutora. Faça favor.
1: E labirintite é uma inflamação do labirinto. O labirinto fica logo depois do ouvido médio e dá náusea, dá vômito e dá tontice. É terrível, não é? Labirintite é uma patologia que é cuidada pelo serviço de neurologia. São os neurologistas que cuidam da labirintite. Ou, se você pode pedir através da central de regulação, pedir o serviço também do otorrinolaringologista, porque muitas vezes o otorrinolaringologista também trata labirintite. Eu vou pedir ao universitário, que é Gesiel Rodrigues, para ele escrever o nome do medicamento que é mais usado para labirintite. Chama-se Vertix, V-E-R-T-I-X, Vertix.
0: Pronto, já escrevemos aqui.
1: Pronto. Vertix é o medicamento mais comum e mais tem outros, mas esse é o mais comum, mais usado e o mais barato. É o Vertix. Eu não sei se você está no interior muito longe, mas a Feira de Santana tem aqui, tem. Então é capaz de ter aí também um medicamento para inflamação do labirinto. Labirintite, it. Todo it é processo inflamatório. Labirintite é porque é inflamação do labirinto. Agora, com certeza não é bom que saia dirigindo. Quem tem labirintite não deve sair dirigindo o carro, porque se acontecer essa tontice importante que dá durante a viagem, durante a hora que ele está dirigindo, ele perde realmente a capacidade de manter esse carro sobre domínio. Perde o domínio, porque a tontice é grande. Então, muito obrigada pela participação. Diga a ele para botar um motorista por enquanto. Muito obrigada pela participação. Que Deus te abençoe, te abençoe, te abençoe. E te abençoe. Coisa boa de Deus. Meu abraço hoje vai especialmente para o Adonias, meu grande amigo aqui do serviço de televisão, menino especial, zeloso e de boas obras. Eu gosto muito de Adonias. Um abraço especial, que Deus te abençoe, te abençoe, te abençoe. E te abençoe. Isso. Estamos no programa Uma Médica na Sua Casa. Estamos no programa Uma Médica na Sua Casa. Assim que terminar o programa, é do Rio de é de São Paulo que está telefonando.
0: Uma chamada.
1: Então nós
0: de
1: voltamos
0: São Paulo
1: a telefonar para você. Assim que terminar o programa, Uma Médica na Sua Casa. Obrigada, Deus te abençoe, te abençoe.
0: Muito bem, doutora Alda Veloso. Ela que é procurada aí por todo o Brasil, né? Todas as partes aí do Brasil, fora do Brasil também. Então, a doutora Alda atendendo você também hoje aqui na Vox. Ligue para ela, mande a sua mensagem. Isso mesmo. 71991-6159. Bom estar na sua companhia. Vamos juntos, hein? Na programação Vox. Olha, tem pergunta chegando. Aliás, doutora, mais cedinho aqui, uma ouvinte, ela mandou a pergunta dizendo se a senhora poderia ajudar. O cabelo dela está caindo muito. Ela tomou umas injeções há algum tempo. Não citou, não esclareceu que tipo de injeção foi, mas a partir daquele momento o cabelo começou a cair. Tem algum remédio, algum tratamento para isso, doutora?
1: Ela deve ter tomado antibiótico ou terapia. Isso. Alguns antibióticos caem o cabelo todo. Mas, entretanto, para resolver esse problema, tem que examinar a pele, a dermatologia, não é? Porque você sabe que o folículo... É um folículo, você chama pé de cabelo, a dermatologista chama folículo. Então, esses folículos que vão soltando da pele, precisa do exame, olhar direito se são bactérias, se são fungos, se é herpes zóster. Se você é portadora de herpes zóster, herpes zóster faz cair o cabelo todo, fica vazio. Fica completamente vazio. Então, é bom que você faça consulta com serviço de dermatologia. O pessoal aí do posto de saúde pede o exame, você coloca na central de regulação, e tanto Feira de Santana como aqui em Salvador tem um número grande de dermatologistas. Existe dermatologista que cuida só do cabelo. Só de cabelo.
0: Sim.
1: Então, você vai precisar desse exame. Ela olhar direito, ela examinar esse couro cabeludo e ver se é fungos, se são bactérias, se são... Ela vai dar o diagnóstico. E com o diagnóstico certinho, ela vai ter também o medicamento certo e específico para esse cabelo parar de cair. Não é que não é bom. Um abraço para a pastora Deise. Ali do pastor, da paralela, pastora Deise, que Deus abençoe, abençoe. Egídio, pastor Egídio e pastor Cleudson. Nosso abraço especial, pastor Egídio Cleudson. E meu pastor amigo e amado, Romeu de Oliveira. Romeu Oliveira, Egídio e Cleudson. São pastores, assim, praticamente fundadores das Assembleias de Deus, coisa boa de Deus. Que Deus abençoe, abençoe, abençoe. E abençoe. Meu pastor Gideão, uma benção na escola dominical da Paralela. Coisa boa de Deus na Paralela. Que Deus abençoe, abençoe. E abençoe, pastor Gideão, na Paralela.
0: Muito bem, doutora Alda Veloso, vamos aqui rapidinho para mais uma pergunta chegando pelo 71996-1059.
3: Boa tarde, doutora Alda, paz senhor. Doutora Alda, eu tenho uma pergunta para fazer para a senhora, que às vezes a minha perna coça e fica quente e fria. Esfria, esquenta e fria e coça. Pai do senhor, que Deus abençoe.
0: Tá aí, doutora.
1: Deve ser algum fungo, dermatite, dermatose, vou lhe dar uma medicação, que muitas vezes também precisava fazer alguns exames para ver se é bactéria, né? Para ver se são bactérias, que são fungos, mas existem medicamentos, Oncilon AM creme, Oncilon AM creme, viu? Não é o Orobase, tem Oncilon Orobase, e eu estou falando de Oncilon AM creme, passe que vai melhorar, com certeza vai melhorar. Um abraço para Ulisses, Valmir e Mônica, Ulisses, Valmir e Moniquinha. O Ulisses estava aqui, eu acho que ele desceu. Foi. Um abraço para o pastor que está em Senhor do Bonfim, é o pastor Francisco, ali em Senhor do Bonfim. Meu filho é da igreja dele, meu filho Kelso, mora em Petrolina, Juazeiro, e frequenta a igreja.

0: e abençoe.
1: Maravilha, então você ainda tem a oportunidade de interagir aqui com a doutora Alda Veloso, manda aí a sua mensagem. Temos aqui, doutora, uma ouvinte, ela anexou alguns exames aqui para a senhora dar uma olhada, não é? Então tem aqui medição, vamos ver aqui com calma, testosterona total deu 22,4. Ela deve estar, claro, enviando o exame de outra pessoa, né? Então vamos analisar aqui, não sai o nome da pessoa, mas a testosterona total deu 22,4. Globulina.
0: Mas você não sabe como fazer isso se você não tiver a idade, o nome da pessoa e a idade. Porque testosterona e todos os hormônios depende da idade do paciente. Se ela está falando aí de homem ou de mulher.
1: Pois é.
0: Testosterona é bem mais alto nos homens do que nas mulheres. É impossível você tirar o nome, tirar a idade, tirar tudo e a gente dizer se a parte hormonal está boa ou está ruim. Para a gente dizer, definir a parte hormonal, nós precisamos da idade, precisamos se é um homem ou uma mulher, porque são diferentes os hormônios, não é? Estrógeno, progesterona, na mulher é diferente da quantidade que deve estar no homem. Então, é quase impossível, mas nós estamos aqui à sua disposição e você pode participar conosco do programa Pastora Lurdinha, a esposa do pastor Valdomiro, todas as quintas-feiras, faz uma verdadeira festa ali na Assembleia de Deus da Liberdade. É culto forte.
1: Que bênção!
0: É onde Jesus batiza, Jesus transforma, Jesus levanta,
1: eita,
0: Jesus
1: glória. Faz
0: coisas lindas e maravilhosas. Se você está com dificuldade de andar, medrosa, meu Deus, depressiva, olha, é só você ir para a Assembleia de Deus da Liberdade de quinta-feira pela manhã. Eu estive lá quinta-feira de tarde, uma verdadeira apoteose, uma festa. Coisa boa de Deus, você não pode faltar. Pastor Gerson com a pastora ali na Paralela. Uma bênção de Deus, que Deus abençoe, abençoe e abençoe.
1: Muito bem, doutora Alda Veloso, vamos aqui reiterar o pedido para o ouvinte que mandou aqui os exames, né, sobre testosterona. Então, ela disse que é mulher, né, 27 anos. Agora, tenta tirar a foto um pouquinho mais perto, ouvinte,
0: tá
1: mais
0: centralizado. E tirado de bem longe.
1: E todas na vertical, viu? Porque tem fotos que chegaram aqui, imagens que chegaram na vertical e outras na horizontal. Então, tenta tirar as fotos aí todas na vertical, bem centralizado. Então, já sabemos que ela é jovem, tem 27 anos, mulher, então... Vamos aguardar ela mandar aqui novamente as imagens, doutora Alda. Temos aqui mais uma pergunta chegando. Olha só, ouvinte anônima. A médica otorrino deu esse diagnóstico e disse que ela precisa ir ao gastro. Então, vamos aumentar aqui. Conclusão, doutora, ela fez aqui esse exame, né? Através de vídeo da faringe, né? E ela teve a seguinte conclusão: sinais sugestivos de refluxo faríngeo-golaríngeo, mas rinopatia também, apontando aqui esse exame, doutora. Então, a otorrino recomendou um gastro para ela.
0: Porque otorrino só vai ouvido, nariz e garganta. Só ouvido, nariz e garganta. Se ela pediu gastro, é porque ela está vendo alguma coisa de especial no estômago ou no esôfago. Viu? Porque otorrino, laringologista, é que só trata do ouvido, nariz e garganta. Nós estamos com a dificuldade aqui. Uma pessoa que está liscando direto. Tomás de Aquino. Simara Sodré. Tem uma pessoa discando direto para o celular, quando deveria discar para o...
1: O WhatsApp daqui, 996-1059.
0: Diz que para o rádio.
1: Isso, manda para gente aqui, viu?
0: Sim.
1: Sim. Doutora, essa ouvinte...
0: É Simara Sodré.
1: Simária.
0: Simária Sodré é 75, provavelmente. Pronto. Algum interior.
1: Isso mesmo.
0: Ela está querendo alguma coisa de especial. Então é bom discar para... Dê o número do telefone do rádio.
1: Atenção, Simária! Manda...

0: manda sua mensagem aqui para 71996-1059. Teremos o maior prazer em atender você, tá bom?
1: Ela perguntando qual é o número que eu ligo. Eu estou ligando, me envia o número para eu falar no programa.
0: É, vamos, inclusive, aqui digitar para ela. Vamos pedir aqui a nossa equipe de produção, doutora, os universitários que chegaram aqui agora.
1: É.
0: Esse universitário aqui é o mais sabido de todos.
1: É, esse daí é espertão.
2: 99916-1059.
0: Isso. É. Olha a voz dele.
1: É, de locutor.
0: Rapaz.
1: De radialista.
0: É, sim.
1: É.
0: 99916-1059. O senhor está correto, viu?
2: 99916.
0: Sim. Pronto. Enquanto o universitário aqui passa o contato para o ouvinte, é, ao vivo é assim, viu? Ao vivo é assim que é bom. É isso. Então, você vai interagindo com a gente, vai contando como está a sua saúde, converse com a doutora Alda Veloso, finalzinho de tarde, é com a gente aqui na 105.9, a Rádio do Bem. Vamos juntos, interagindo. Eu lembro que daqui a pouquinho tem ele, Ulisses Menezes. Ele acompanha você das 18 às 22 horas. E depois tem Antônio Ferreira com Noite de Paz. Que maravilha, hein? É uma bênção. A programação Vox acompanha você 24 horas por dia. Quem também está ligado é o amigão Valmir Júnior. Isso, nosso coordenador artístico. Ele está ligado aqui, doutora. Está ligado aqui na programação, viu?
1: É, coisa boa de Deus esse menino, sim, aí. Ele que nos ajudou a colocar o nosso programa segunda, quarta e sexta.
0: Olha aí, então.
1: É, segunda, quarta e sexta. Gente boa de Deus aí.
0: Vamos
1: abençoado.
0: Então. Temos mais participações aqui, doutora. A ouvinte que mandou aqui, né? Aquele exame que ela fez e a otorrino recomendou o gastro. Ela está também fazendo uso desses medicamentos que foram receitados pela otorrino. Tem esse medicamento aqui, é sucrafilme, né, doutora?
1: É.
0: Será?
1: E também... é muito bom, é um antiácido.
0: Ah, antiácido, é. Tá.
1: Restitui também.
0: Restitui.
1: De 40 miligramas.
0: Pronto. Esses também medicamentos foram receitados para ela, tá?
1: Pronto. Vai ficar boa.
0: Vai, sim.
1: Pronto.
0: Vamos aqui para mais uma participação.
3: Boa tarde, dona Alda. Sou Neide, Feira de Santana. Sintonizada no programa. Ô, dona Alda, quando o corpo da gente está sem vitamina, quais são os sintomas que apresentam?
0: Tá aí, doutora.
1: É, sem vitamina, sem proteína, sem sais minerais, você fica com deficiência importante e com facilidade para aquiescência, adquirir fungos, adquirir bactérias. Com a perda de peso vem os Escherichia coli, as verminoses, e baixando a resistência, as bactérias também tomam conta do pedaço. Então, é bom que você não precise comprar essas vitaminas, mas que nos alimentos mesmo, na comida, no que você come diariamente, você pode incluir alimentos ricos em vitaminas, proteínas, sais minerais, cálcio, flúor, ferro, magnésio. Alimenta de acordo com a comida. Um dos alimentos mais ricos que você pode usar diariamente, porque no Brasil é barato, é a banana. Abuse da banana, que ela é rica em complexo vitamínico B1, B2, B6, B12. Coisa boa de Deus.
0: Muito bem, doutora Alda Veloso, vamos tentar retomar aqui, doutora, aquela pergunta da ouvinte, mulher, 27 anos, e ela anexou aqui o exame de testosterona livre. A total deu 22,4, doutora.
1: De acordo com a idade dela, aí tá bem.
0: Graças a Deus, hein?
1: É, por causa da idade.
0: Globulina ligadora de hormônios deu 20,9.
1: Pronto, pode ir até 30.
0: A testosterona livre deu 0,51.
1: Ora, que bom. Que
0: e
1: bom.
0: É, a biodisponível deu 11,9.
1: O quê?
0: A biodisponível.
1: A biodisponível. Pronto. E aí tá tudo bem com você.
0: Que beleza.
1: Eu não sei se ela quer engravidar, se é isso, não é?
0: É. Pronto.
1: Bom, Deus abençoe, te abençoe e te abençoe. Já deu certo.
0: Maravilha.
1: Nasceu para vencer.
0: Isso mesmo. Doutora Alda Veloso, lembrando, hein? Quartas, sextas e segundas. Hoje, a doutora está no ar, ela volta na quarta-feira e na sexta-feira também, final de semana, reprisando os melhores momentos. Que maravilha! Vamos juntos, hein, doutora?
1: Com certeza.
0: É, sim. Tem gente lá em Cruz das Almas, está perguntando aqui, a ouvinte vai levar o filho em Cruz das Almas para tratar do coração. É melhor, porque para Salvador ela não vai, tem muita gente. Então, é o ouvinte lá de Governador Mangabeira que tem feito algumas perguntas aqui sobre o filho, que está com um problema no coração.
1: Insuficiência cardíaca.
0: Sim. Então ela disse que vai à Cruz das Almas, que fica mais pertinho de Mangabeira.
1: E é mesmo,
0: né?
1: Isso. E outra coisa, ela tem ali mais perto ainda faculdades, algumas faculdades de medicina.
0: Sim.
1: É, perto de Mangabeira.
0: É, Cruz das Almas tem muitas faculdades. E, claro, você tem ali no Recôncavo Santo Antônio de Jesus também.
1: É, pronto, Santo Antônio de Jesus, que tem medicina. Tem faculdade boa de medicina em Santo Antônio de Jesus.
0: Que bom.
1: E ela pode tratar a criança dela lá, não é?
0: Tá aí, então, a dica importante, hein? Atenção! É, você tem tempo ainda de mandar a sua pergunta aqui. Dá tempo, gente, não deixe para o final não, viu? No final chega muita pergunta e elas ficam de fora, lamentavelmente. A ouvinte que estava entrando em contato com a senhora aí, doutora, conseguiu mandar aqui para a gente. Ela está enviando aqui o resultado do exame solicitado pela senhora. Ela apresentou muita coceira nas pernas. É, também com alguns sinais, brotoejas, né? Sempre reaparecem. Em janeiro surgiram pintinhas vermelhas que evoluíram para uma condição mais grave. Após consultar um angiologista, ela foi orientada a usar Flavonilde. Mas no quinto dia surgiram brotoejas também e uma reação alérgica intensa com coceira no corpo inteiro. Ela teve que tomar antialérgicos, mas a coceira persistiu por um bom tempo, agora em julho retornou. Então, a condição dela...
1: Resultado do IgG e IgM para herpes zoster.
0: Vamos tentar abrir aqui a imagem que ela anexou, doutora. Ela tirou fotos, parece
1: com herpes zoster, viu?
0: Tá. Parece. Lamentavelmente, o arquivo que ela mandou, o PDF, a gente não está conseguindo abrir no momento aqui, mas ela apresenta esses sintomas. Ó, doutora.
1: É. Tá vendo? Muito parecido com herpes zoster.
0: Olha. Aí, ó.
1: É.
0: Essas manchas avermelhadas,
1: coça,
0: né?
1: Essa morde, queima. É horrível.
0: Então,
1: se ela fez IgG, IgM para herpes. Vê se ela fez, ó.
0: É.
1: Isso aí é horrível.
0: Ouvinte, a gente não está conseguindo abrir aqui.
1: Se der isso na cabeça, cai o cabelo todo.
0: Ah, doutor.
1: Fica carequinha, carequinha. E não nasce mais.
0: Ela fez o IgG e deu positivo ou não, ouvinte? Nos informe aqui, por favor.
1: Você tinha que dar um e um. Se deu mais do que um e um, tá positivo.
0: Tá aí, então. Nos informe, viu? Isso, vamos aguardar aqui. Final do telefone 2557. Ela que mandou aqui esse exame e essas fotos aqui também. Enquanto isso, doutora, vamos aqui para mais uma pergunta. A ouvinte está no sul do Brasil. Olha só, audiência interestadual. Ela disse que acorda com muita dor no corpo, principalmente nos braços. Ela já faz uso das vitaminas D3 e B12, mas não tem visto aí muito resultado. Já fez exames também e sempre acordando com essa dor no corpo, principalmente nos braços, doutora.
1: D3, B12, mas não tem...
0: Não tem dado resultado, né?
1: Me dado resultado.
0: Isso.
1: Ela está usando essa medicação.
0: Ela está fazendo uso dessas vitaminas aí.
1: É, mas não, talvez não seja específica. Ela precisa fazer os exames. Hemograma, ureia, creatinina, sódio, potássio, transaminase, ureia, creatinina, colesterol total e frações, triglicérides. Ela precisa desses exames.
0: Tá, então.
1: Entendeu?
0: É, sim.
1: Então,
0: olha só, hein? Você, então, ouvinte...
1: Não dá para virar, não, né?
0: É, essa ouvinte que mandou, né, o IgG que ela fez. Ouvinte, se possível, tenta tirar foto na vertical, porque a imagem chegou aqui
1: distorcida.
0: Distorcida também. Tenta melhorar a imagem para a gente visualizar melhor, tá bom? Enquanto isso, doutora, vamos aqui para mais uma pergunta chegando. 71996-1059. Fique à vontade.
4: Doutora Alda e Gesiel, a paz do Senhor Jesus, um abraço. Estou aqui ligada, viu? Aqui é Sônia de Cachoeira. Um abraço.
0: Olha aí, doutora.
1: É, Soninha. Deus te abençoe, Soninha. Nós te amamos, viu? Assembleia de Deus te ama. Você é especial, zelosa e de boas obras. Nós estamos aqui à sua disposição.
0: Isso mesmo.
1: É, que Deus lhe abençoe e te abençoe. E nós amamos vocês. Participe do nosso programa, faça suas perguntas e tire as suas dúvidas em relação à saúde, educação, higiene e puericultura. Um abraço especial para o pastor Arilson.
0: Sim.
1: Nosso diretor.
0: Ele mesmo.
1: É, pastor Arilson e Valquíria.
0: Que benção.
1: Menina do céu, gente boa de Deus. Valquíria e Arilson. Nosso abraço muito especial.
0: Conseguimos aqui acessar o exame da ouvinte, doutora. Herpes zoster. Ela fez aqui o IgM IgG e apontou 404,8 para a varicela zoster. Tá? 404,8.
1: Não, só dá 1 e 1. Se tivesse negativo. É isso tudo. Isso tudo aí é herpes.
0: Olha só. Ó,
1: deixa eu lhe dizer, o medicamento que melhora, mas não cura, é dado gratuitamente pelo Ministério da Saúde e se chama Aciclovir de 200 miligramas. Bote aí, Aciclovir de 200 miligramas. Não cura nada, mas melhora naquela hora. E o que você vai precisar mesmo é da vacina. A vacina está no laboratório DNA. Seu Lula disse que não vai comprar para ninguém. Então, as pessoas que têm condição financeira estão comprando a vacina para herpes zoster. Essa vacina custa R$1.000. Tem Feira de Santana e tem aqui. Aqui está no DNA. Eu não sei se em Feira de Santana também é o mesmo laboratório que está vendendo, mas você chega lá, toma a primeira dose. A primeira dose, depois de tomar a primeira dose, você tem que levar 60 dias para tomar a segunda dose. 60 dias depois, quando você toma a segunda dose, pronto, melhora muito. Tira essas dores todas, essas erupções da pele, tudo some. É uma bênção, é uma bênção. Agora, só que eu acho caro. Eu acho caro, mas como Lula não comprou e a gente precisa de ter saúde, precisa de viver melhor, não é? Viver uma vida sem dores, sem essas erupções. E cuidado, se essas erupções der no seu cabelo, não fica um na cabeça, cai todo. Viu, minha irmã? Então, herpes zoster dá 1.1. O resultado negativo é esse, é 1.1. Se der, olha, dela deu 400.
0: Foi, mais de 400.
1: Pronto, não sei como ela está aguentando. É uma dor terrível, é um queimou. As pacientes, na intimidade, dizem assim pra gente: oi, doutora, me dá vontade de suspender a roupa no ônibus. Dentro do olho me dá vontade de suspender a roupa para coçar. E a senhora quer saber de uma coisa? Fere tudo, porque a gente não aguenta de tanto coçar e queimar, e arder e queimar. É horrível. Dá na boca, pode dar na sua boca, pode dar dentro do seu nariz, pode dar nos lábios, pode dar dentro do ouvido. Dentro do ouvido é horrível, é horrível, é horrível. Aquele queimou, aquele ardor, aquela erupção dentro do ouvido, sem ter condição de você coçar ou jogar palito aí dentro do ouvido. Coça também o nariz, coça a vulva, coça o pênis, às vezes fica embaixo do prepúcio, aquela pele do pênis, chama-se prepúcio. Então, quando ele fica embaixo do prepúcio, ele arde, coça, queima, que só Jesus. A vacina vai lhe ajudar muito, mas por enquanto use a medicação chamada aciclovir. Ah, existe também aciclovir pomada. Existe aciclovir que é pomada para você passar nos lábios, não é? Na boca, para você passar nos grandes e pequenos lábios da vulva, para você passar embaixo do prepúcio do pênis. Então, existe o creme também e o oral, que são os comprimidos. Muito obrigada pela participação, que Deus te abençoe e te abençoe. 400 está altíssimo, viu? Está muito alto.
0: Tá aí então, doutora Alda Veloso, trazendo esclarecimentos para você. Vamos aqui, doutora, rapidinho para mais uma pergunta. São muitas participações, hein? Obrigado a você que nos acompanha nesse finalzinho de tarde. A ouvinte é de Castro Alves, doutora, há 4 anos. Ela teve aí os 2 ovários retirados, estavam infeccionando. E as 2 trompas estavam também com algum processo, né? Com hidrossalpinge. Ela vai fazer 37 anos, sente muito calor, já passou pelos médicos, passaram a fórmula, mas o calor continua. Essa semana também, né? Muito calor. A senhora falou sobre magnésio. Então, ela quer saber qual a senhora indica para aliviar, amenizar um pouco essa onda de calor, doutora Alda.
1: Magnésio de Philips, ela só pode tomar segunda e quarta, ou segunda e quinta. Pegue segunda e quinta, 1 colher de sopa na hora de dormir. Quando for dormir, 1 colher de sopa de segunda-feira. Hoje, segunda, 1 colher de sopa na hora de dormir. Quinta-feira, 1 colher de sopa na hora de dormir. Então, é segunda e quinta. Deixa eu lhe dizer uma coisa importante. Não aumente demais a dosagem. É 1 colher só de sopa. Se você aumentar a dosagem, vai dar diarreia. É, você vai ficar perdendo muito líquido nas fezes. Então, é melhor seguir o esquema certinho. Segunda-feira, 1 colher de sopa na hora de dormir. Quinta-feira, 1 colher de sopa na hora de dormir. Aí você vai dormir em paz, não vai dormir sem esse fogacho, não é? Que é um verdadeiro fogacho, quentura. Vai sair isso tudo e você vai dormir em paz. Que Deus te abençoe. Eu mando um abraço e um desejo de cura especial para Loren. Que Deus abençoe, sim, Loren. Loren, saiu, né? saiu daqui na quinta-feira doentinha.
0: Ah, doutora.
1: É, que Deus abençoe Loren. Loren é uma criança linda, não é? As crianças da igreja. Que Deus abençoe de maneira gloriosa e grandiosa. Ela é filhinha do pastor Gerson e da pastora
0: Deise
1: e Gerson.
0: Isso mesmo.
1: É. Um abraço para meu pastor Biratã.
0: Também.
1: O Biratã, coisa boa de Deus, ele é daqui do Secba. O Biratã e Dilma, pastora Dilma, gente boa de Deus, gente que eu amo muito, pastora Dilma e o pastor Ubiratã.
0: Muito bem, doutora Alda Veloso, vamos em frente aqui, trazendo mais informações. A ouvinte não entendeu o nome do magnésio, a doutora vai repetir aqui, a gente
1: magnésio
0: vai anotar.
1: Magnésio de Philips.
0: Pronto, vamos anotar aqui para ela, né, doutora?
1: É.
0: Magnésio.
1: De Philips.
0: De Philips.
1: É o frasco azul.
0: Ah, aquele frasquinho azul, né?
1: É, aquele frasquinho
0: pronto.
1: Azul.
0: Aí,
1: tá nunca certo. Deixou de ser azul.
0: É, tá certo então. Vamos para mais uma participação, ninguém fica de fora. A casa é sua, a família é nossa. Manda aí a sua mensagem, 71991615.
5: Mas senhor, doutora Alda. Ô, doutora Alda, eu estou enviando aí esse exame para a senhora fazer o favor de olhar. É do meu irmão, me chamo Júlia, moro aqui em Santo Estevão. Que Deus lhe abençoe.
1: Ela quer que olhe o resultado dos exames do irmão dela.
0: Isso, vamos aqui tentar acessar, doutor, esses exames aqui. Muito bem. Ele tem 54 anos, tá? Conclusão, avaliação ultrassonográfica sugere hiperplasia prostática.
1: Tá? Aumento da próstata.
0: IPP grau 1. Ele fez essa ultrassonografia, né?
1: Prostática.
0: É, grau aqui 1. Então apontou hiperplasia prostática e também IPP grau 1. E vamos ver aqui outra página que ela anexou, se tem alguma informação. É, aqui é mais um exame mesmo, exame ultrassonográfico sem achados patológicos. Ah. Ela fez aqui, ele fez na bexiga também. Então, é basicamente isso, viu, doutora?
1: É praticamente um aumento um pouco da bexiga, não é?
0: Sim.
1: E pronto. Está descrito magnésia de Philips.
0: Foi a ouvinte anterior. Pronto. E esse aumento da próstata aos 54 anos é normal, doutora?
1: É todo homem.
0: Todo homem, né?
1: O útero da mulher, ela pode ter 100 anos, o útero está do mesmo tamanho. Mas a próstata no homem, ele vai aumentando, ela vai aumentando de tamanho com a proporção que ele vai envelhecendo. Mas que peninha, o programa acabou.
0: Que pena, doutora. É, olha só.
1: Nós não estaremos aqui amanhã, mas quarta-feira, se Deus quiser, nesse mesmo horário, eu e Gesiel Rodrigues estaremos à sua disposição. Um abraço para o melhor administrador eclesiástico da América do Sul, pastor Valdomiro Ferreira Silva. Ele nasceu com o dom de construir, administrar eclesiasticamente as construções de igreja. Se sua igreja está aí construindo, consulte ao pastor Valdomiro Pereira. Coisa boa de Deus, nosso pastor, nosso amigo, nosso irmão, esposinho da pastora Lourdes. Um abraço especial para todos vocês. Que Deus te abençoe, te abençoe, te abençoe. E te abençoe. Vá preparando suas perguntas para a próxima quarta-feira. Se Deus quiser, nesse mesmo horário, prepare suas perguntas, porque eu e Gesiel Rodrigues estaremos aqui para respondê-lo. Deus te abençoe, te abençoe e te abençoe.

0: Hora Certa.
1: Vox FM, 6 para as 6.
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2: Agora 6:04, uma excelente noite para você. Começando as mais pedidas da programação, aquelas músicas mais solicitadas durante o dia, retornando agora. 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Você estava na companhia agradável da nossa doutora Alda Veloso, uma médica no seu lar. E vamos juntos até às 7. Começamos com Tamires Garcia, Me Ensina a Confiar. Boa noite para você.

Aí você ouviu Tamires Garcia, Me Ensine a Confiar. Agora 6 horas e 11 minutos, que bom saber que você está na sintonia. Obrigado pela sua audiência. Está ouvindo a gente Aline de São Francisco do Paraguaçu, aqui na Bahia, também Conceição Santo Antônio de Jesus. Música.

0: você ouviu o Vilmário Vieira, pastor Vilmário Vieira, adora que eu cuido. Antes, Tom Carpe, lembra, Senhor. Agora 6:20, que bom você está aí, não é? Na sintonia, estamos juntos na 105.9 Rádio Vox, é a Rádio do Bem. 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Agora 6:21 e continua.
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0: ressuscitou. Aí você ouviu o Vitor Santana, João 20, Pra Sempre. Antes, Vanilda Bordieri, Se Parar de Orar, Eu Morro. Agora 6h31 e continua.
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Aí você ouviu André e Felipe, não é fake news. Antes José Carlos, Corinho de Fogo. Agora 6h41, boa noite para você. Obrigado a nossa irmã Carmelita, São Gonçalo dos Campos, sempre na sintonia.

Pois é, esse é o Marcos Antônio, pregadores de rosas. Agora, 6h45, quem está ouvindo a gente é a nossa irmã Rayane. Ela está em São Roque de Ipiranga. Manda a paz do Senhor para o seu... para um alô para a sua mãe Ruth, para o seu pai Irênio, para a irmã Raíssa. E quero ouvir a música Plano Traçado. Tá aí, obrigado pela audiência. Um grande abraço para vocês aí em São Roque de Ipiranga.

0: aí você ouviu Wagner Santos, Sou Um Dos Dez. Antes, Vilmário Vieira, Plano Traçado. Que bom estarmos juntos, finalizando as mais pedidas de hoje. Eu sou Ulisses Menezes, vou ficando por aqui, mas volto daqui a pouquinho, às 20 horas, com Tempo de Amar. Na sequência, vem um rápido intervalo e a voz do Brasil. Uma excelente noite para você.
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2: Hora certa.
0: Vox FM 6:55.
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1: Celebrai com júbilo ao Senhor todas as terras. Servi ao Senhor com alegria e entrai diante dele com canto. Sabei que o Senhor é Deus, foi Ele que nos fez, e não nós a nós mesmos. Somos povo seu e ovelhas do seu pasto. Entrai pelas portas dele com gratidão e em seus átrios com louvor. Louvai-o e bendizei o seu nome, porque o Senhor é bom e eterna a sua misericórdia, e a sua verdade dura de geração em geração.
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1: Começando mais um Tempo de Amar. Meditamos no Salmos 100.
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1: 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Começamos com Banda Rara, Jesus é o Amor. Uma boa noite para você.

Com certeza, Jesus é o amor. Agora 8 horas e 13 minutos, valendo a sua participação, 9916-1059. Você pode participar à vontade, viu? Mandar um boa noite, compartilhar a palavra de Deus.

0: você ouviu Angel Light, Calvário, antes Grupo Atos, A Cruz Vazia.
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0: Agora 8 horas e 20 minutos, já já teremos Palavra Pastoral.

Aí você ouviu Ariane, Preto no Branco, Jesus Virá. Prepare o seu coração, vem aí Palavra Pastoral com o pastor Valdomiro Pereira.

livro de São João, no capítulo de número 11, começando no versículo 23. Está escrito assim: disse-lhe Jesus, teu irmão há de ressuscitar. Disse-lhe Marta, eu sei que há de ressuscitar na ressurreição do último dia. Disse-lhe Jesus, eu sou a ressurreição e a vida. Quem crê em mim, ainda que esteja morto, viverá. E todo aquele que vive e crê em mim, nunca morrerá. Crês tu isso? Meus amados irmãos e meus amados amigos, cada dia que passa, eu me alegro mais na presença de Jesus Cristo. Infelizmente, tem muita gente que até lê a Bíblia, ou está sempre ouvindo falar do poder de Deus, da bondade de Deus, mas não consegue desfrutar desse poder e da bondade de Deus. Se todos os homens conseguissem entender o poder de Deus, o projeto de Deus e a vontade de Deus, estaria com certeza adorando a Deus de dia e de noite. Lembrando sempre que a maior necessidade do homem é alcançar o perdão dos pecados para ir morar no céu com Jesus Cristo. É ter a certeza de salvação. Mas, meus amados irmãos e meus amados amigos, se nós olharmos para todas as coisas que existem na terra, a gente vai ver o poder de Deus, como ele se manifesta para abençoar o ser humano. A chuva que cai na terra, o sol, o ar, todas as coisas boas para o ser humano, que foram projetadas por Deus, como é importante. E olhando para a história da humanidade, a gente vai ver que desde o princípio também, o homem se afastou da presença de Deus. Mas mesmo assim, Deus não abandonou o homem. Deus permanece abençoando o homem. É claro, a própria Bíblia registra que Deus ama o homem, mas ele aborrece o pecado. Ele aborrece o pecado e ama o pecador. E por esse grande amor de Deus para com a humanidade, é que nós somos abençoados. E a maior alegria que temos é que um dia nós vamos morar no céu com o Senhor. Temos a convicção de que esta vida que estamos vivendo, ela passa rápido. É interessante. A gente, em vez em quando, escuta alguém falando sobre a morte de alguém, na rádio, na televisão, e geralmente se fala a idade daqueles que morreram. Uma criança de alguns meses, criança de ano, pessoas que já viveram 90 anos ou quase 100 anos, ou até mais de 100 anos. Mas o certo é que mesmo que as pessoas não queiram morrer, todos nós temos convicção de que esse momento vai chegar. Para mim, vai chegar para você, vai chegar para todos os homens. Mas tudo isso também já foi anunciado pelo próprio Deus desde o princípio. Quando Deus disse ao homem que no dia que ele comesse da árvore da ciência do bem e do mal, morreria ou viria morte sobre a humanidade. E todos eles então terão que passar por esse momento. E eu gosto sempre de lembrar que aqueles que estiverem servindo a Deus no dia da volta de Jesus Cristo não vão experimentar a morte. Mas meu irmão e minha irmã, eu falei da minha alegria em servir a Deus e agora quero mostrar a minha alegria em servir a Deus relatando um pouco dos versículos que lemos.
Jesus Cristo esteve aqui na terra, porque também o próprio Deus prometeu que Jesus Cristo viria para resgatar o homem, para salvar o homem, e Jesus Cristo veio. Quando Deus olha dos céus à terra e não viu sequer um justo, todos tinham pecado, todos tinham se afastado de Deus, Deus enviou o seu Filho amado Jesus Cristo a esta terra. E ele veio, nasceu por obra e graça do Espírito Santo, através também de Maria, claro, e durante o período em que esteve aqui na terra, ela ensinou os homens a se afastar do pecado, a andar com Deus, e durante o seu ministério, além de anunciar a necessidade do arrependimento, ele operou muitas maravilhas. E em um determinado momento, um dos seus amigos morreu. Este amigo, por nome Lázaro. E Jesus Cristo, ao tomar conhecimento da enfermidade de Lázaro, de acordo à própria Bíblia Sagrada, Jesus Cristo continua uma caminhada e só depois de 4 dias que Lázaro tinha morrido, é que Jesus Cristo chega na casa do seu amigo Lázaro. Olha, para as irmãs de Lázaro, inclusive uma delas que conversou com Jesus, ela demonstrou, eu diria até que uma decepção, por Jesus não ter voltado logo ou ter vindo logo visitar o seu amigo. Ela declara, se o senhor tivesse aqui, meu irmão não teria morrido. O que é que ela estava então dizendo para Jesus? Jesus, por que o senhor não veio logo? Quando nós mandamos avisar, quando o senhor teve conhecimento da morte do nosso irmão, o senhor não veio. Se o senhor estivesse aqui, ele não teria morrido. E aí eu falei da minha grande alegria em servir a Deus, é porque o meu Deus, o seu Deus, meu irmão e minha irmã, não é limitado. O nosso Deus, ele é poderoso. E todo poder está nas mãos dele. Ele controla todas as coisas. E aí alguém poderia me perguntar, mas pastor, e por que então tanto mal na terra, se Deus controla todas as coisas? É bom lembrar que o mal é uma escolha do próprio homem. O homem escolheu o mal. Deus não quer que o homem pratique o mal, que o homem mate outro, que o homem vá para a prostituição para pegar determinados males ou enfermidades. Deus quer que o homem viva bem, mas o homem, infelizmente, escolhe o mal. Mas quando Jesus Cristo chega na casa de Lázaro e que a sua irmã questiona sobre a presença de Jesus Cristo ali, naquele lugar, e que Lázaro tinha morrido, mas que se Jesus estivesse presente, não teria acontecido a sua morte. E aí Jesus Cristo então passa a falar com a irmã de Lázaro, dizendo o seguinte: Lázaro, o nosso amigo, ele dorme. Quando ele disse aos seus discípulos que estaria visitando o Lázaro, ele falou que Lázaro estava dormindo. Mas quando ele chega na casa de Lázaro, a irmã diz: Jesus, se o senhor estivesse aqui, o meu irmão não teria morrido, ou Lázaro não teria morrido. E Jesus lhe diz: o seu irmão vai ressuscitar. Ele vai ressuscitar. Mas, meus amados irmãos e meus amados amigos, Marta e Maria, a sua própria irmã, já conheciam a orientação ou o ensino da ressurreição. E Marta diz a Jesus: eu sei que há de ressuscitar na ressurreição do último dia. Olha, nós falamos que Jesus Cristo, ao tomar conhecimento da enfermidade de Lázaro, não foi logo à casa de Lázaro para visitá-lo. Quando ele decide ir à casa de Lázaro, ele diz aos seus seguidores que Lázaro estava dormindo, tinha dormido. Lázaro, Jesus Cristo, quando fala de Lázaro dormindo, Jesus fala da própria morte. Lázaro teria morrido. E Jesus Cristo agora fala
da ressurreição, e Marta disse que sim, que ele ressuscitaria no último dia. Mas Jesus olha para Marta e diz: eu sou a ressurreição e a vida. Quem crê em mim, ainda que esteja morto, viverá. Meus amados irmãos e meus amados amigos, este Jesus que nós estamos aqui falando é o mesmo, ele não mudou. Ele ressuscitou a Lázaro e ele sim hoje também tem poder para ressuscitar. Ele é o Senhor Todo-Poderoso, ele tudo pode e nós cremos no poder do Senhor. Mas o mais importante é que mesmo que alguém morra e seja sepultado, o que importa é que um dia ele vai ressuscitar para ir morar no céu com Jesus Cristo, se ele está fazendo a vontade de Deus, se ele está sendo fiel a Deus. E aí, nós que estamos nesses dias esperando a volta gloriosa de Jesus Cristo, precisamos ter também essa convicção de que ele é a ressurreição e a vida, e quem crer nele, ainda que esteja morto, viverá. Mas o Senhor ainda diz: e todo aquele que vive e crê em mim, nunca morrerá. Interessante isso aqui. Ele fala que aquele que crer nele, aquele que está crendo nele, tem que ter a convicção de que ele é a ressurreição e a vida, e ainda que esteja morto, viverá. E na sequência, ele diz que todo aquele que vive e crê nele, nunca morrerá. Aquele que vive e crê nele, nunca morrerá. Meu amigo e meu irmão, olha, todo homem tem que lutar para se ver livre da morte eterna, da condenação eterna. E eu falei no início desta fala, ou desta mensagem, que a maior preocupação do homem deve ser com a salvação, com a morada no céu. E aquele que confia no Senhor, aquele que crê nele, aquele que vive para ele, não morre, ele vai permanecer vivo. Vivo espiritualmente, vivo adorando a Deus, vivo servindo a Deus, porque a morte para o salvo não é o fim. Como é claro também, não é o fim a morte para o pecador. Existe tão somente uma diferença. Aquele que morre pecando vai sofrer eternamente. Aquele que morre servindo a Deus vai viver feliz eternamente. Por quê? Nós vamos deixar essa terra para ir morar no céu com o nosso Senhor e Salvador Jesus Cristo. Então, meu amado irmão e meu amado amigo, é preciso continuar crendo que o Jesus Cristo que ressuscitou Lázaro, o Jesus Cristo que também foi morto, crucificaram, e ao terceiro dia ressuscitou, e está vivo e vivo para sempre. Este mesmo Jesus é o dono da nossa vida. Se morrermos antes da volta de Jesus, com certeza iremos ressuscitar para morar eternamente com ele. Se no dia da volta dele estivermos vivos e fiéis a ele, vamos ser transformados e vamos morar no céu também com ele para sempre. Aquele que anda com Jesus, aquele que aceitou a Jesus como Salvador, é preciso crer. E se você crê, meu irmão e minha irmã, você vai permanecer fiel ao Senhor. E você, meu amigo ou minha amiga, se crer também nesta palavra, você vai aceitar a Jesus Cristo como Salvador. Você vai frequentar uma igreja, você vai ler a Bíblia e vai permanecer sendo fiel ao nosso Deus. E aí então, a razão da minha grande alegria em servir a este Deus. Volto a lembrar, Jesus ressuscitou Lázaro. Jesus também foi crucificado e ressuscitou ao terceiro dia. E aquele que permanece crendo em Jesus Cristo vai viver
eternamente no céu com o Senhor. Foi para isso que ele veio a esta terra, foi para perdoar os meus pecados e também perdoar os teus pecados. Amém? Vamos orar. Maravilhoso Deus Pai que estás nos céus, eu te agradeço pela tua palavra. E te peço, Senhor, que a tua palavra penetre na vida de cada pessoa. Aqueles que ainda não te conhecem como Salvador, que possam reconhecer que são pecadores e que precisam do teu perdão. Aqueles que já te aceitaram como Salvador, que permaneçam fiéis te servindo, com a certeza de que um dia iremos morar no céu contigo. Aqueles que já dormem no Senhor irão ressuscitar. Aqueles que estiverem vivos no dia do arrebatamento vão ser transformados e vão morar no céu contigo. Ó Deus eterno, Deus maravilhoso, nós aguardamos esse momento especial de deixarmos essa terra e morarmos contigo para sempre. Pai Celestial, visite também aqueles que se encontram enfermos e com o teu poder, Senhor, repreenda toda a enfermidade. Te peço também por aqueles que estão enfrentando dificuldades na família. Tu és o príncipe da paz. Visite a cada lar e que a tua bênção, Senhor, permaneça em cada casa. É o que eu te peço e te agradeço.

0: Aí você ouviu Eliseu Freitas, Encontro com Deus. Antes, Palavra Pastoral com o pastor Valdomiro Pereira. Tenho certeza que o Senhor Jesus, mais uma vez, falou ao seu coração.
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2: Levante a mão assim, porque o Espírito Santo está procurando alguém que queira. Aleluia. Levante a mão mais alto, mais alto.

coisa para Deus nessa noite. Se você crê, se você quer que Ele te use,

irmão, imagine as suas mãos sem domínio. Imagine as suas mãos sem controle. Os seus pés serão apressados para derramar sangue de alguém. As suas mãos poderão acusar alguém. E a tua voz será usada como instrumento para a adoração daquele que não foi feito para a adoração. Mas se você entregar tudo que é seu na mão do Senhor, não serão apenas usados os teus pés, as tuas mãos. A tua voz será a própria voz de Deus para abençoar alguém. As suas mãos serão as mãos de Deus. Se você quer

0: Está aí, finalizando a primeira hora do seu Tempo de Amar. Possamos permitir que o Senhor nos use como instrumentos vivos nas mãos dele. Silvan Santos, usa-me. Continuemos na sintonia, continuemos louvando, adorando, agradecendo, permitindo ser usado por Deus. Vem aí o rápido intervalo, eu volto já já.
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2: Hora certa.
0: Vox FM 8:55.
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1: Estamos juntos, começando a segunda hora do seu Tempo de Amar. Amar a Deus em primeiro lugar e ao nosso próximo como a nós mesmos. É assim que a Bíblia nos ensina.
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